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1: Rádio Nacional agora com Milton Nascimento. Nada será como antes. De Milton Nascimento e Ronaldo Barros.

Clube do Balanço, Noves Fora, de Belchior e Fagner. Alexandre Leão, Maria das Mercedes, de Djavan. Agora Vander Lee, dele Lenço e Lençol.

0: Amelinha Frevo Mulher de Zé Ramalho. Beto Guedes, Lumiar de Beto Guedes e Ronaldo Bastos.
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0: Lulu Santos, dele Nelson Motta, Como uma Onda.

0: Fagner Fanatismo, de Flor Bela Spunk e Fagner. Simone Gonzaguinha, Diga Lá Coração, de Gonzaguinha.
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0: Agora Maria Gadu, dela Linda Rosa.

Adriana Maciel, de André Gomes e Vitor Ramil, Grama Verde. Lucas Santana, dele, Cira, Regina e Nana. Vamos ouvir Simone, de Milton Nascimento e Fernando Brant, Encontros e Despedidas.

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3: Rádio Nacional com Caetano Veloso, dele Beleza Pura.

Paula Lima, de Ivo Mozart, de Zaider Pires, Mil Estrelas, de Djavan, dele, Sina. 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Zé Cabaleiro, dele, Babylon.

0: Ednardo, dele Climério, enquanto em Goma Calça. Cássia Eller, ST, de Carlinhos Brown, Nando Reis e Marisa Monte.
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0: Seu Mar, do Zé Cabaleiro, Dindinha.

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1: Olá, ouvinte nacional, Brasília, São Paulo, Recife, Rio de Janeiro e São Luís do Maranhão. Seja muito bem-vindo você que sintonizou o seu rádio agora na Nacional. Eu sou Milton Rocha e apresento para você a programação musical de Leila Sena com o melhor da música brasileira. Hoje começamos com João Bosco.

0: bonito, Zé.
1: Você ouviu Bete Carvalho e Zeca Pagodinho, de Arlindo Cruz, Ainda é Tempo de Ser Feliz. Antes, Gal Costa, de Locua Canza e Carlos Renó, Marisol. Abrindo o bloco, João Bosco, de Aldir Blanc e João Bosco, o Mestre Sala dos Mares. 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Vamos ouvir agora Marisa Monte.

Tivemos aí Ivan Lins e Vitor Martins, Antes Que Seja Tarde. Céu de Cassiano e Silvio Rochael, Eu Amo Você. A primeira, Marisa Monte. De Marisa Monte e Carlinhos Brau e Arnaldo Antunes, Depois.

Ouvimos aí Martinalha de Celso Fonseca e Ronaldo Bastos, Samba é Tudo, na Ozete de Luiz Tati Capitu. A primeira, Skank, de Samuel Rosa, Nando Reis, Esquecimento.

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1: Seguindo com a programação musical da Rádio Nacional, Thaí Djavan, às autoria do próprio Djavan.

0: Marina Lima, de Marina e Antônio Cícero Fulgaz, Criolo, Criolo, Bogotá.
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0: Marco Ribas, Aurora da Revolução.

0: Alceu Valença, de Alceu Valença e Zé Ramalho, Coração Bobo. Arlindo Cruz, Maurição, Fred Camacho, autores da música O Que É o Amor. E quem canta? Arlindo Cruz.
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0: Agora Mariana Aidar, de João Nogueira e Paulo César Pinheiro. Minha Missão.

0: Loborges, Márcio Borges, a música Quem Sabe Isso Quer Dizer Amor, com Loborges. Mariana Aidardi, João Nogueira e Paulo César Pinheiro, Minha Missão.
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0: Você ligado na Rádio Nacional, curte comigo agora, Beth Carvalho e Golden Boys, Andança.

Jorge Benjor, Norma Jean de Jorge Benjor e Adriana Calcanhoto, mais um bolero de Péricles Cavalcante. 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Criolo, lá vem você, a música do Criolo.

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1: É a vez agora de Erasmo Carlos, de Gilberto Gil, Índigo Blue.

0: Clube do Balanço, de Jorge Benjó, Paz e Arroz. Zé Cabaleiro, de Zé Cabaleiro, Lenha.
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0: Renato Piau e Luiz Melodia, de Melodia, Fada.

0: Milton Nascimento e Beto Guedes, de Milton Bastos, Fecega, Faca Amolada. Aline Calisto, de Rodrigo Maranhão e Mauro Reza, Reza Forte.
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0: Rádio Nacional e Baby do Brasil, um auê com você.

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Eu vi um Brasil na TV, peguei uma doença em Belém, agora já tá tudo bem, mas a ligação tá no fim.

0: Nando Reis, O Segundo Sol, de Nando Reis. Chico Buarque, Bye Bye Brasil, de Chico e Menescal.
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0: Você ligado na Rádio Nacional, curte Adriana Maciel, de Chico Buarque de Holanda, a televisão.

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1: 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Maria Rita, A Festa. Autoria de Milton Nascimento.

Gonzaguinha de Gonzaguinha, Lindo Lago do Amor. E Seu Jorge de Seu Jorge Moura e Pretinho da Serra, tem também a autoria aí de Roger, Dois Beijinhos. 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Belchior, apenas um rapaz latino-americano do próprio Belchior.

0: Afonsinho de Loborges, Márcio Borges e Fernando Brandt para Lennon e McCartney. Secos e Molhados de João Ricardo e Paulo Mendonça. Sangue Latino.
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0: Paulinho Mosca. Tudo o que acontece de ruim é para melhorar. De Mu e Paulinho Mosca.

0: Cidade Negra, Pensamento, de Ras Bernardo, da Gama Binilazão. E Olhos Coloridos, com Sandra de Sá, autoria de Macau.
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0: Dê um rolê com Novos Baianos, de Galvão e Moraes Moreira.

0: aqui, Rádio Nacional. Você curtiu com Boca Livre, Diana, também Raul Seixas, Cowboy Fora da Lei, de Raul Seixas e Paulo Coelho.
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0: Celso Fonseca e Sandra Sá, Polaroides de Fonseca e Bastos.

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1: 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Leila Pinheiro, de Marcos Valle e Jorge Versilo, pela Ciclovia.

0: Céu, Rainha, música de Céu. E Nação Zumbi, de Gilberto Gil. Refazenda.
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0: É a vez agora de Cazuza, faz parte do meu show, de Cazuza e Renato Ladeira.

0: Edinardo, artigo 26 de Edinardo. Roberta Sá, de Lula Queiroga, Pavilhão de Espelho.
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0: Marina Lima, criança de Marina Lima.

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1: Ninguém faz ideia, com Lenine, a música dele, Ivan Santos. Vinícius Cantuária, de Vinícius Cantuária, na canção.
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1: Luiz Melodia. Só. Autoria de Melodia e Perinho Santana.

0: bonito, Zé.
1: Bete Carvalho e Zeca Pagodinho, de Arlindo Cruz, ainda é tempo de ser feliz. E Djavan do Djavan, Vesúvio. Maria Gadu, de Maria Gadu, Linda Rosa.

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1: 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Rita Lee e Tutti Frutti, Mamãe Natureza.

0: Nem Mato Grosso, Mulher Sem Razão, de Cazuza, Bebel Gilberto e Dé Palmeira. Cláudio Zoli, de Hildon, Na Sombra de uma Árvore.
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0: Sérgio Sampaio, Viajei de Trem, a música dele.

Tamonte, Balança Pema, de Jorge Benjor. Jorge Benjor, dele mesmo, Santa Clara clareou. 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Gilberto Gil, Marina.

0: Zé Cabaleiro, Alma Nova, de Zé Cabaleiro, Fernanda Abreu, Gal Costa e Silveira, de Júnior Barreto, Santana.
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0: Elis Regina, Aprendendo a Jogar, de Guilherme Arantes.

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1: Olá, ouvinte nacional, muito bom dia. A partir de agora você ouve o melhor da música brasileira aqui na Nacional. Eu começo trazendo para você Elis Regina, de Guilherme Arantes, Aprendendo a Jogar.

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1: Vamos voltar à pilantra. Deixa comigo uma musiquinha pra machucar os corações.

0: Tivemos aí Marcelo Genesi e Laura Lavieri em Felicidade, de Marcelo Genesi e Chico César. Antes, Wilson Simonal, de Carlos Imperial, Nem Vem Que Não Tem.
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0: Vamos ouvir agora Maria Gadu, de Caetano Veloso, Oração ao Tempo.

0: Ouvimos Belchior dele mesmo, Como Nossos Pais. Antes, Jorge Benjor. De Jorge Benjor, Salve Simpatia.
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0: Eu apresento agora para você na Nacional Boca Livre.

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1: 6 horas.
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1: 7 horas e 2 minutos.
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Olá, gente, muito bom dia, bom dia, bom dia mesmo. Estamos começando um novo mês, né? É, estamos chegando para mais um mês de agosto de 2026. Hoje é dia 2. 2 de agosto, falam que é o mês do desgosto. Que nada, vambora. Ó, são 31 dias pela frente e esse mês não tem feriado não, hein? Tá certo? Vamos trabalhar, gente. Eu me chamo Valdir Dias dos Santos, estaremos aqui na apresentação para mais um Clássicos do Samba. Estamos no ar. E está com a gente também Renato Augusto Dias, Anderson Luiz Pancotto, a técnica da CRN. Aqui vamos nós até às 8 da manhã, falando até às 8, né? Não precisa ser 8 da manhã, porque 8 é 8, 8, 20 horas é a noite, né? 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Nós vamos com vocês aqui na frequência certa do seu rádio para mais um Clássicos. Gilson de Souza e MPB4. Aqui você vai recordar grande sucesso. Vem comigo. Bom dia, gente.

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Opa, um ótimo domingo para todos vocês, muito obrigado pela sua companhia. Estamos de volta aqui nos 1420 da CRN, a sua rádio, a Rádio do Povo. Tudo bem aí, né? Tudo bem, tudo certo? Um ótimo domingo para todos nós. Nós vamos juntinhos com vocês até às 8, aqui falando em nome da Autoescola Parada Obrigatória. 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Vamos seguindo aqui com o nosso balanço, com o nosso Clássicos do Samba. Demônios da Garoa e AGP, eu mando para Dona Tereza, lá do nosso teto. Bom dia!

Legal, um ótimo domingo para todos nós. Tá tudo bem, tudo certo com vocês aí? Tudo beleza? Maravilha. Aqui, clássicos do samba, na frequência certa do seu rádio. 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E na sequência aqui do nosso samba, nosso Clássicos do Samba tem originais do samba e Paulinho da Viola. Simbora!

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Bom demais estar com você aqui nos 1420. Eu me chamo Valdir Dias dos Santos, estamos na apresentação do Clássicos do Samba. Hoje, começando do primeiro domingo, né, do mês, começando então o mês de agosto. Isso, vamos até 31 dias, eita, lelê, sem feriado, com muito trabalho, se Deus quiser, com muita saúde, principalmente para todos vocês, tá? 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Valeu? Martinho da Vila e João Nogueira, o pai do Diogo, tá por aqui. Vem comigo, vambora, gente. Simbora!

Belezeira! Estamos chegando ao final de mais um Clássicos do Samba, aqui nos 1420. Muito obrigado pela sua companhia. Na sequência da nossa programação, o senhor Manuel Roberto vem aqui já apresentar para vocês o Alegria, Alegria. Estaremos de volta logo mais às 10 para o Samba, Pagode e Companhia. Valeu? Um beijo a todos vocês. 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Fizemos para você mais um Clássicos do Samba. Até daqui a pouco, se Deus quiser. Ele há de querer, a gente vai voltar. Beijo para todo mundo, hein? Estamos indo.

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Alô, alô, alô amigos, alô amigas, alô amigas, alô amigos. Bom dia para você que está sintonizado na CRN, a Central de Rádio e Notícias Itatiba. Alô, alô, alô amigos, alô amigas. Bom dia para você que está sintonizado na CRN, Central de Rádio e Notícias de Itatiba, São Paulo, Brasil. Eu os cumprimento nessa manhã gostosa de domingo. É Mané Roberto, em nome do Renato Augusto, desse domingão de inverno, que realmente não está com feição nenhuma de inverno, né? Nós já vamos saber aqui do tempo aqui em nossa cidade, né? Porque não é só Itatiba, né? É Borungaba, é a nossa região, é Jarinu, é Louveira, é Jundiaí, Vinhedo, Valinhos, né? No momento, você que está levantando agora e merece o seu descanso semanal, 17 graus, segundo o Climatempo. Já saímos da nossa caminhadinha. Você não faz caminhada, né? É importante, viu? É, tem algumas coisas aqui que antigamente a gente fazia exercício, como crianças, quando você brincava de pega-pega, quando você brincava de esconde-esconde, firififi. Você não sabe o que é firififi? Então a gente aqui no centro da cidade falava, firififi, seu pai está aqui, e daí saía correndo atrás. Nós estávamos fazendo exercício naquela época. Mas então hoje, 2 de agosto de 2026, hoje nós vamos ter, já está aí o sol, à tarde vão ter muitas nuvens, né? Os termômetros vão chegar a 26 graus, que para o nosso inverno é muita coisa. Vento de 6 km por hora, nós tivemos o nascimento aí do nosso Rei Sol, às 6h41, vai se pôr às 17h45, conhecido também como 15 para 6, né? E amanhã, segunda, terça, quarta, continua sem chuva. Agora, os coitados lá dos nossos irmãos gaúchos, né, que têm sofrido mais com a chuva, um pouco Santa Catarina, um pouco Paraná, e a chuva que pelo menos não tem chegado aqui na nossa região. Mas hoje é 2 de agosto de 2026, e você fica sabendo que são 214 dias deste ano. Deixa eu fazer uma continha aqui. 365 menos 214, 4 para 5 dá 1, tá? 151 dias é o que falta para terminar esse ano. Então nós subimos a curva ascendente, passamos por julho, estamos na curva descendente e o tempo passa e o tempo voa. Essa é uma coisa nova, né, que nós estamos falando, que você nunca ouviu falar disso aqui, né? E a gente sabe que é também para as eleições, porque o tempo vai ser assim. Agosto agora, aqui em Itatiba tem muitas promoções. E agosto não tem feriado. Ah, que pena que não tem. Vamos inventar um feriado aí do mês de agosto, né? É, vamos inventar aí o dia do cachorro louco e a gente não vai trabalhar. Mas o do cachorro louco, do cachorrinho, né? Então faltam 151 dias. O JI está circulando nesse final de semana. Olha aí, Newton, uma boa milhada. 13.420. Pô, nós vamos saber. O sorteio da Mega Sena é hoje, né? Foi ontem. Você não ganhou? Ah, que pena. Eu também não amei de ganhar na Mega Sena, né? Mas também não jogo. Não sei nem jogar na Mega Sena. Mas então, a gente aqui já queremos cumprimentar aqui o casal Rosana e Roberto Penteado, né? Que são aniversários, né, são casados há muitos anos. E, coincidentemente, marido e mulher fazem aniversário no mesmo dia. Nós parabéns aqui à Rosana e ao Roberto. Então, nós estamos aqui com 214 dias do ano. Nós temos uma coluna aqui do professor Wagner Rogério Torso. O número dele também dá uma boa milhar, 1.340. Agora, não jogue nas malditas betes, né? Que estão acabando aí com muita gente endividada, doentes, né? Não jogue nisso. Ah, mas daí, tudo bem, nós somos um cassino aqui no Brasil, né? O jogo do bicho é proibido.
e as Betes não são. Mas esses aí vão deixar para lá. Um bom dia muito especial para o Oswaldo Poeta, que já nos mandou aqui um bom dia. Eduardo Sintra, nós já estamos com saudade do Eduardo, que sempre apresenta conjuntamente, né, aqui com o Degas aqui, o debate, o podcast debate das quintas-feiras, mas ele está aí agora se acertando profissionalmente e também medicalmente. Essa aqui não sei onde é que eu arrumei. Então, bom dia muito especial, né, para esse pessoal. Um bom dia também para o Zé Tinhola, o Tirice, estão sempre mandando bom dia para todo mundo. Para o Gilban e para o Ivo Bianchini, que hoje à tarde vão estar aqui apresentando os seus programas, né, a partir das 5 horas da tarde. E, você quer saber quantos foram os jogos do domingo? Bom, para início de conversa, não conseguiram, em 3 partidas da Copa do Brasil, não conseguiram marcar nenhum gol. Depois fala que o Brasil, você vê, foi mal na Copa do Mundo, porque o técnico não presta, porque o juiz roubou, porque não sei o quê. 3, olha, Santos jogou na Vila com Neymar e tudo, né? Oxo. Sabe o que é Oxo? Oxo é 0-0. Corremos. Nós tivemos também a outra partida lá em BH. O Atlético não conseguiu ganhar do Juventude, lá de Caxias do Sul. E também no Rio de Janeiro, o clássico, Maracanã lotado, lá Vasco e Fluminense. Uma coisa bacana que eu vi lá ontem na transmissão, um pouco que eu consegui aturar do Vasco e Fluminense, que se viu muita torcida junta, né? Porque sabe que aqui em São Paulo, se tiver jogo São Paulo e Corinthians, Palmeiras e Corinthians, é jogo de uma torcida única, né? Porque senão, realmente, o pau quebra. E hoje a Copa do Brasil deu uma parada aí no Campeonato Brasileiro. O Corinthians está desfalcado e vai jogar no Beira-Rio com o Internacional e está à espera do Memphis. Olha, eu não sei o que pensam meus amigos corintianos, sabe?

sabemos muito a respeito de se você gasta mais do que você ganha, e tem um especialista aqui no Brasil que está fundando com o Brasil, que é o senhor Lula, eu não gosto de falar isso, mas é verdade, né? Que gasta mais do que recebe. Daí, só que o Lula tem uma saída, né? Que o Corinthians não tem. O Lula aumenta impostos para salvar. E com isso a dívida pública do Brasil continua crescendo, tem o maior custo em 10 anos. Mas nós não vemos para falar disso, nós vemos para falar do Curica, né? Então o Curica está aí com problemas financeiros e está esperando o Memphis. O Memphis que nem na Copa não foi muito bem. Então o Corinthians joga hoje, deixa eu ver aqui, às 19h30, ainda bem que não é 21 horas. E nós vamos ter também hoje, prosseguindo aqui, a Copa do Brasil lá em Mirassol. O Grêmio enfrenta o Mirassol, em Chapecó, Chapecoense e Cruzeiro. E o Palmeiras, parece desfalcado aqui do Gustavo Gomes, vai procurar confirmar o favoritismo, vai jogar contra o Fortaleza. Né? O jogo vai ser aqui, agora mudou o nome lá, né? do campo do Palmeiras, que é no Bank Park, e o Palmeiras então enfrenta o Fortaleza, e depois, na volta, vai jogar lá em Fortaleza. O jogo vai ser às 4 horas da tarde. Ainda bem que estão parando com esse negócio de jogar domingo, às 21 horas, né? Eu acho um absurdo, né? Mas fazer o quê? Isso acontece aqui no Brasil, parece que agora está voltando para trás, né? Mas aqui é interessante que o JR publicou uma notícia ontem que poderia fazer uma pergunta aqui para os nossos ouvintes, né? Você sabe onde vai ser o novo pátio? Que a prefeitura então vai retirar. Diz que tem 300 veículos, mais de 300 veículos abandonados na rua do Itatiba. Sinceramente, me desculpe o prefeito Tomás, me desculpe aqui as autoridades, eu não acredito que tenha 300 veículos abandonados na Itatiba. Ah, mas no meu bairro tem, na rua tal tem, mas 300 veículos é muita coisa. Então, se eu fizer uma pergunta aqui, que o JR fez uma reportagem ontem, mas infelizmente, pelas informações que a prefeitura passou ao nosso departamento de jornalismo, não foi ter a fotografia do local, da vista lá, do futuro pátio, né, para guardar os mais de 300 veículos. Nossa Senhora, viu? É veículo que não acaba mais. Você sabe onde é? Se eu fizesse essa pergunta aqui, eu podia até dar um prêmio, porque eu não tinha nem ideia. Daí eu fui escafunchar, né, perguntando aí para as autoridades de Itatiba, e depois eu descobri onde é que vai ser esse pátio. Mas não vou falar agora, só vou falar daqui a pouquinho, porque a gente vai tocar música aqui, né? Você já teve aí sambas aí, Valdir sempre comandando aí o clássico do samba, e nós vamos, daqui a pouco nós vamos falar. É uma pergunta, onde é que fica o pátio, né, da prefeitura, o pátio de recolha desses carros abandonados? Eu já vi carro abandonado descendo a Campos Salles, eu já vi, tem bairro, tem carro abandonado, a pessoa às vezes não consegue pagar a prestação, não consegue pagar o imposto, porque é imposto demais, é o IPVA, é o IPA, PRPP, PQ, né? E com isso, né, fica dificultando, e a pessoa às vezes acaba largando o carro na rua. Isso não pode, né, evidentemente. Bom, nós temos aqui na edição do JI muita coisa. Pra sexta-feira que vem, nós vamos fazer uma edição impressa aqui, porque eu encontro com amigos, né? A coisa que eu mais gosto de Itatiba é ir à Feira Livre, né? A gente encontra, além do pessoal lá, né, do Joãozinho Franco, do Zé Piracaia, do Denilson, Denilson é de Louveira, mas já quase que ele e a dona Adriana são praticamente de Itatiba, a família húngaro lá do bairro do Ipê, né, e tantos outros, né, que estão na feira, mas a gente acaba sempre trombando com um amigo, né? Quando eu falo com trombando com o Baldock foi um zagueiro central forte,
né? Até hoje eu tenho medo de encontrar com ele, que ele me deu um pontapé na canela, que eu fiquei aí por uns par de anos com a canela, com a marca do Baldock. Tem lá Ademir Angelão. Ademir Angelão é uma satisfação de encontrar com o Ademir, que já

0: Alguém, eu joguei com ele no São João e tantos outros amigos que a gente encontra lá, né? É, Atilinho estava lá. Ah, fala aí, Atilinho, hoje tem. Deixa eu ver, o pessoal já saiu. Ah, hoje nós temos aqui, você chama de Romaria Pedestre, Romaria a Pé, né? Já tem a do Fran Bertone, sua equipe, que vai lá pro lado de cima. Então vai lá para a igreja, para a capela de Nossa Senhora do Carmo. É, já estão a caminho, né? Essa hora aqui já passaram até o São Francisco. A outra vai para o lado de cá, vai para o bairro do Mambuca. Bairro do Mambuca e Cocais, que os nossos ancestrais de Massarete, do meu pai e Secom, da minha mãe, ali, por muito tempo residiram por ali. Então, nós encontramos também com Atilinho, né? Atilinho Bergamin, né? Que é lá do Mambuca, lembrando, né? Então, que nós estamos lembrando hoje, então, dessa Romaria, que já saiu e já está a caminho do bairro do Mambuca. Eu contei pro Atilinho, para sua esposa, que uma vez, eu sou meio arroz de festa em Romaria. Nós começamos a Romaria junto com o saudoso Orlando Buzeto, de Itatiba Jarinu. Nós começamos a Romaria de Itatiba, da cidade até a capela de Santa Rita de Cássia, no bairro dos Pintos. Nós também participamos da Romaria para o bairro do Mambuca. Nós participamos essa foi um outro pessoal, inclusive, acho que do tempo daqueles que idealizaram a Romaria para lá, para a Fazenda Pereira, Nossa Senhora dos Remédios. É, acho que só o Toninho, grande nosso amigo Toninho Rossetti, é que está vivo, os demais todos já faleceram. E também para o Mambuca, eu vou contar já a história, para Tapera Grande, nós participamos de Romaria, que ia lá a igreja da festa de Tapera Grande, do saudoso Genésio, do saudoso Chico Bortoleto, né? Então a gente estava bom. Hoje está meio difícil para dar uma puxadinha, né, de 8, 9 quilômetros, né? Então a gente consegue andar aí, né, uns 40 minutos por dia, mais ou menos, né? Mas também vai ficando velho, você quer o quê? Mas então, eu contei para o Patilinho, uma Romaria, nós íamos para a Igreja Santo Antônio, lá no bairro do Mambuca. Bom, daí o Andor estava aqui na Matriz, que hoje é a Basílica do Belém. E daí o pessoal foi lá, pegou o Andor, que tinha Santo Antônio, e saímos. Saímos e desce a Francisco de Sério, papapá, sobe a Expedicionário. Quando nós chegamos lá no topo, ali era, para quem não sabe, ali era a Vila Iapi, ali em cima. Daí teve um que falou: peraí, esse Andor aqui está muito pesado. O pessoal estava reclamando. Daí nós fomos ver, sabe o que aconteceu? Pegaram o Andor errado. Então tinha, como era a época de festa de Santo Antônio, tinha um Andor de Santo Antônio na Matriz, no tempo do Monsenhor e do cônico Anatólio Brasil Pompeu. Então os caras foram até lá ao fundo, não, o pessoal mais forte, e eles pegaram o primeiro, pegaram o Andor, só que o Andor era o outro Andor. Né? Porque para Romaria o Andor não pode ser muito pesado, porque sabe como é que é? Sabe que em Romaria pedestre, o pessoal afina, né? Vai ficando para trás, fica só para o pessoal lá da frente para carregar o Andor. Bom, o que aconteceu? Chegamos lá no topo lá da Expedicionário Brasileiro, ali onde você começa a descer ali, parou a Romaria e tivemos que voltaram aí uma meia dúzia para trocar o Andor. É isso mesmo que você está ouvindo. A gente tem um pouquinho de história para contar, né? E nós estávamos presentes nessa. Daí o pessoal que estava na Romaria ficou esperando lá no alto da Expedicionário. Voltaram aí até a Matriz e vieram trocar o Andor. São histórias aqui, que você tem muitas histórias aqui para contar, né? Aqui o Rogério Scavone sempre está contando história, né? A Giovana Castro Milanese contou a história da Estrada de Ferro Itatibense. Nós temos aqui sempre contando história. Se você acessar o JR desse final de semana, né, com os nossos colaboradores, você vai saber também de várias das histórias dos nossos colaboradores, do Zico da Caixa, que está contando aqui da história do Dito Rella, né, do pessoa que ficou doente, e ele foi lá levar o doutor Fachardo. Se você fica sabendo também aqui das histórias que nós temos aqui, por exemplo, do Rogério Scavone, que está mostrando a fotografia, inclusive, do asilo, antes e depois do asilo, que saiu, ficava, sabe onde ficava o asilo? Aí no fórum. Né, e depois ele trocou, que foi lá para a parte de cima. Tem também aqui, né, quem escreve sempre comentários bacanas aqui, é Judite Brito. Judite Brito, que é executiva da Folha de São Paulo, e tatibense da Gema, e ela conta aqui as frustrações dela, né, principalmente com a Copa do Mundo. Então, eu gosto muito, né, disso aqui. Nós temos aqui fotografias de uma das romarias, né, que nós estávamos aqui pro bairro do Mombuca. Tem fotografia aqui na coluna, lembrando, do início das obras do Parque Ferraz Costa. Tem aqui a demolição do Ativo Esporte Clube, lamentavelmente derrubaram aqui a bancada e nunca mais ninguém ergueu nada. Mas isso aí, né, não vamos comentar, porque falei muito, né? O cara parece que engoliu. Antigamente falava agulha de vitrola. Mas vamos começar com um sambinha gostoso aí, nessa manhã gostosa. Vou convocar aí o João Nogueira e o Dudu Nobre, exatamente às 8 horas, 18 minutos e 30 segundos. Vamos com música, Renato. Manda ver aí.
1: Como é que é, João?
2: E da política?
1: Clube do Samba, beleza?
2: Melhor que merece.

repete aí esse programa às 8 horas da noite, acho 8 e meia, não sei, sei lá, né? E é uma família muito complicada. E o samba gostoso aí, que o Dudu Nobre cantou, né? E também o João Nogueira, aí, que é pai do Diogo Nogueira, né? Nesse samba gostoso aí, apresentando. Mas nós estamos falando, muita gente fala, você fala muito que foi Romaria participar. Participamos, sim, participamos por muito tempo. Agora, a mais longa que nós fizemos aqui, porque nós temos aqui, por exemplo, o Fran Bertone, que organiza várias caminhadas aqui, ele, o Marcio Egídio, né, são participantes e outros itatibenses aí que fazem o caminho da fé, gente. É uma puxada, mais ou menos, né, que começa em Água da Prata e vai até Aparecida. E nós fizemos, uma vez também, mais uma historinha para contar, que nós fizemos uma para Pirapora, a pé. É isso mesmo, não foi a cavalo nem de carro, né? Foi o Ninho Janine, né? O Janine está lá no bairro da Ponte até hoje. Professor Torresmo, João Corradini, Galvão César, que já nos deixaram, né? E fomos para Pirapora. Saímos 6 horas da tarde, passamos por dentro de Jundiaí, seguimos lá para frente. Só que tem um lugar lá que você tem que entrar à esquerda para você ir para Pirapora, e vai lá na frente, vai rodear o Rio Tietê para chegar em Pirapora. Simplesmente, né, o saudoso Galvão César falou, não, o caminho eu sei onde é para a direita. Bom, fomos para a direita, erramos o caminho, fomos parar em Cabreúva, gente. Se você errar o caminho, né, de carro, para voltar já é difícil, né, imagine você errar a pé. Então, aqui algumas historinhas aí, né, que algum dia a gente vai arrumar um tempo aí para, como dizia o grande itatibense Roberto Pazarin, Roberto, vai fazer uma música, eu perco uns 5 minutos aí e faço uma música. E era verdade, né, isso mesmo. Mas nós estamos chegando no mês de agosto, como eu falei aqui, no mês de agosto não tem feriado, né, mas tem muita coisa aqui. E hoje também, já iniciou lá no Parque Luiz da Torre, que é, lá dentro é o Parque da Juventude, lá tem a promoção da Unimed, os Bandeirantes, que tem sua sede aqui em Itatiba, e também já teve início nessa manhã, vai ter caminhada e vai ter corrida também, né? A corrida de 6 quilômetros e a caminhada de 3 quilômetros, né? Em conjunto com o Sicoob, que tem agência ali no início, na subida da Avenida Expedicionário Brasileiro. Bacana, então, essa promoção aqui, né? Movimentando o pessoal. Mas como eu quero mandar um abraço aqui muito especial para aqueles que sempre estão nos prestigiando, né? O São Paulino, o Marinho e o Careca, que são São Paulinos, o Darcy e o Andres, que são do Santos, e o Santos não sai daqui, tá encravacado aí, né? Richard Kraus também está perdido com o seu Santos, a Patrícia Codignoli, né? Também o Carlão, o Carlão Tafarello, o Tuta, né? Também lá em BH, né? A Beto Massareto, o Sanfins e o Diri Sanfins, né, o Toico, o Toico e o Maguila, lá no bairro dos Pires, o Benedito Penteado, né, mas tem mais gente aí que a gente vai mandar um abraço aí especial nessa manhã de domingo. Já estamos caminhando para 18 graus, e nós estamos no mês de agosto, né, e eu vou tocar uma música aqui, vamos ver se vocês vão lembrar dessa música aqui. Convocamos o Chitãozinho Chororó para cantar, vamos ver se vocês vão lembrar dessa música aqui. E depois a gente segue aí com mais uma outra música gostosa do Zezé de Camargo. Ah, quero cumprimentar mais uma vez aqui, que está na coluna Sociedade de hoje, o casal Maria Luísa Massaretti Búfalo e Geraldo Luiz Búfalo, né? 50 anos de casado, né? Que maravilha. Tem a foto deles aqui comemorando. E nós estivemos lá, e sabe o que nós encontramos lá? Adalto e Adalberto. Eles estão aí cantando muito bem. E eles que começaram com o programa, inclusive aqui na CRN, eu fui lá conversar com eles, né? E a foto deles também está na Sociedade. Mas vamos então, agora, vamos ver se vocês vão lembrar dessa música aqui e se tem algo a ver com o mês de agosto. Renato, Chitãozinho e Chororó.

0: Zezé de Camargo iniciando ao vivo como um anjo, né? Então, um anjo que apareceu. Mas aí o Chitãozinho Chororó mandando ver, né? É calor de mês de agosto, é meados de estação. Vejo sobras de queimada e fumaça no espigão. Lavrador tombando terra, dá de longe a impressão de losangulos cor de sangue desenhados pelo chão. Verdadeira poesia a música aqui, né? E nós estamos aqui no mês de agosto e lembramos dessa música aqui do Chitãozinho e Chororó. Nós vamos a um intervalo comercial, fique aqui, que agora são 8 horas e 40 minutos, conhecido como 20 para as 9, e a gente volta já já.
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2: 8 horas e 38 minutos.
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voltando com alegria desse domingo, agora são 9 horas e 45 minutos, conhecida como 15 para as 9, e a gente está vendo aqui a coluna Sociedade. Aqui, quando a gente fala da sociedade, desde o começo aqui, nós levamos a querida Mazé Sanfins, né? Um abraço e um beijo para a Mazé, né? Que ela por muitos anos assinou a nossa coluna, e hoje nós temos aqui a colaboração extraordinária da Dani Marzano. Então aqui tem fotos do Arraiado, o Fundo Social de Solidariedade, tem foto do Arraiado, do Hiroshi, que é do Hiroshi Bando, tem muita coisa aqui, tem também aqui o Trem Republicano pela ITT Turismo. Nós queremos lembrar de uma coisa. Olha, a nossa vida passa muito depressa. E das boas coisas da vida é viajar. Eu aprendi isso quando criança, eu lia a coluna É Bom Viajar, da professora Ivoni de Camargo Salles. Ela contava, e aquilo me tocou muito, né? Então, às vezes, as pessoas gastam, quer comprar um vestido muito bonito, quer comprar uma roupa mais bonita, um sapato, um tênis, mas reserva um dinheirinho, né? E o Trem Republicano, a ITT Turismo, leva agora no dia 16 de agosto. É muito gostoso, né? Porque trem hoje, que tiveram aqui a infelicidade de acabar com os trens do Brasil num país continental como o nosso, né? Que você sabe que na Europa você atravessa vários países viajando de trem. Eu já tive a oportunidade de viajar no trem-bala lá, por exemplo, de Madrid a Barcelona, né, 300, e vai aparecendo quando ele corre 308 km por hora, né, e aqui nós não temos trem. Tivemos a Estrada de Ferro Tatibense, tudo bem, foi tirada, né, na época, lá no começo da década de 50, mas tinha a Companhia Paulista, tinha a Companhia Mogiana, tinha a Companhia Sorocabana, excelentes estradas de ferro, e fizeram questão de acabar com tudo. Mas nós estamos falando disso porque tem então essa viagem que você pode ir pela ITT. Então é aquilo que nós falamos, das boas coisas da vida, claro que você comer bem faz bem, você tomar umas canjebras aí, sem exagerar, é bom, mas viajar, gente, é a melhor coisa do mundo, viu? E quando se fala viajar, não precisa viajar do outro lado do mundo, atravessar o Oceano Atlântico. Nós temos aqui na nossa região, tem Serra Negra, tem Água de Lindóia, tem Socorro, né? São instâncias aqui. Nós temos também, né, por exemplo, essa viagem aqui, que é de trem, aqui com a ITT Turismo, que é uma oportunidade de você passear, tem um almoço na fazenda, né? Muito gostoso de fazer. Então lembre-se que, como dizia, escrevia professor Ivoni de Camargo, é bom viajar. Não esqueça disso. Às vezes você, mas eu não tenho condições, não tenho dinheiro. Às vezes se gasta um pouquinho em besteiras aí, segura um pouco o dinheiro que dá para viajar. Mas agora nós vamos aqui tocar duas músicas para vocês, porque se ficar falando aqui o pessoal fala, esse cara só fala. Então nós temos agora, a partir do dia 20 até dia 30, nós vamos ter lá no Parque do Peão em Barretos, a 71ª festa do Peão de Barretos. A única vez que eu era para ir para Barretos, infelizmente, né, tinha acertado, né, tinha uma equipe, o saudoso Claudemir Nunes da Costa, o Tonhão, um pessoal aí, né, que nós tínhamos acertado, mas não sei, surgiu um compromisso de última hora que eu não podia ir e acabei não indo para a festa de Barretos. Então você vai ver aqui a locução do Palito, né, a locução do Johnny Barreto, né, que eles fazem o diferencial, né, de músicas antigas aqui, que a dupla Guto e Nando e o Chico Rei Paraná que vão cantar, e você vai ouvir então agora aqui, lembrando então que nesse mês de agosto, a partir do dia 20, tem 71ª festa do Peão de Barretos. Olha o que tem de programação lá. Ana Castela, Wesley Safadão, Gustavo Lima, Alok, Simone Mendes, além de Chitãozinho e Chororó, Zé

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né, espinho na cama, né, e também fica comigo, né, lembrando lá da Festa Barreto, que, como eu disse aqui, começa no próximo dia 20. Mas eu quero mandar um abraço especial àqueles que estão sempre nos prestigiando, né, aqui a Tequinha, lá no Afonso Pardo, o Reinaldo no Santa Cruz, né, também aí a Olga, o Julião lá no nosso teto, Jair Barreto, Jurandir Teixeira, né, também Dona Leonor Thompson, o Maguila, o São Paulino Maisena, o Darcy Presotto, o Toico, né, também aqui que sempre estão nos prestigiando, né, e todos aqueles que fazem parte aqui, que estão sempre prestigiando, não só o nosso programa, mas todos os programas da CRN. Mas eu quero lembrar que falar em programa da CRN, que o podcast debate que nós fizemos com Antônio Carlos de Lima, né, juntamente com o jornalista e radialista especialista, que é o Aloysio Matias, com o Antônio Carlos de Lima, fala muito, né, foi muito importante. Se você quiser acessar, o programa está no YouTube, né, hoje tem muito disso, né, então nós temos o podcast, que o Márcio Egito também tem o seu podcast, Citativa Pode Mais, que ele entrevistou o prefeito Tomás Capeleto. Ah, eu fiquei de responder para vocês, né, onde é que fica, você sabe onde é que vai ficar aqui o pátio da recolha de apreensão de veículos, não sabe? Então vai aqui tá, um abraço especial lá para o nosso pessoal lá que vai residindo, lá no, na região do Jardim Virgínia. Portanto, lá é que vai ser o pátio, que as informações que a assessoria de imprensa passou para o JI não falava. Porque tem algumas coisas aqui, tem algumas regras do jornalismo, você tem que responder para lá. Onde, por quê, quando, sabe, são regras do jornalismo. E às vezes o pessoal esquece dessas situações, né? Então, nós queremos... Ah, mas quero mandar um abraço para o Ulisses Edovelo, para o Marcos Edovelo. O Ulisses, que é o gênio da música, inclusive é autor, juntamente, a letra é do Adriano de Palma, e a música do belíssimo hino oficial de Itatiba, de Ulisses Buarque Vedovelo. Mas agora já são quase 9 horas, falta 5 para daqui a pouco. Nós vamos aqui com mais uma música para vocês. Eu fiz um levantamento aqui das músicas brasileiras mais tocadas no mundo. Então nós temos Aquarela, Garota de Ipanema, Aquarela do Brasil, Asa Branca, Manhã de Carnaval, Eu Sei Que Vou Te Amar, Corcovado, Chega de Saudade, Desafinado, As Rosas Não Falam e Está Tudo Bem. Essa Está Tudo Bem, não, sinceramente, não conheço. Mas tem também uma música aqui que eu lembro que ela está entre as mais tocadas, né? Deixa eu ver se eu... Bom, às vezes fala que é de 2025, às vezes é de sempre. Mas eu vou procurar mais. Mas mais ou menos são essas as músicas brasileiras mais tocadas no mundo, né? E por que nós estamos falando isso, né? Nós estamos falando isso porque nós vamos tocar agora Aquarela do Brasil. Aquarela do Brasil, quem vai cantar aqui para vocês é a Gal Costa. E ela é uma das músicas mais tocadas, é de 1939, do Ari Barroso. Né? Tem uma história, né, que no programa de calouros que o Ari apresentava, né, e ele perguntou o que o cara ia cantar, e o cara falou que ia cantar um sambinha, que era Aquarela do Brasil. Imagine ele, o que ele mandou o cara para aquele lugar, né? Então nós vamos aqui com a apresentação da Aquarela do Brasil, né? Que é uma música que é interessante, que nos dias de hoje tem muita gente que não conhece, principalmente os jovens, né? Mas ela marcou e é das mais tocadas no Brasil. Se o cara, já aconteceu conosco aqui, lá fora, se ele percebe que você é brasileiro, ou eles tocam Aquarela do Brasil, ou eles tocam Garota de Ipanema, porque tem esses músicos de rua, sabe? Ou eles tocam Tico Tico no Fubá, e nós pudemos presenciar isso. Agora, a outra, a Aquarela do Brasil, a segunda que nós vamos tocar, sabe com quem? Com a
Corporação Musical Santa Cecília, que deu um show espetacular no último final de semana, comemorando 120 anos. Então, Renato, vamos aí primeiramente aqui com a Coreia do Brasil e a Gal Costa.

Você ouviu aí a Aquarela do Brasil, né, cantada pela Gal Costa, né? E agora nós estamos aqui para acertar a Corporação Musical Santa Cecília, né, que ela se apresentou, né, no último sábado, né? Uma beleza de apresentação. E como eu sou aqui um espetáculo para trabalhar com isso, vamos lá.

0: Você não vai ouvir a banda Cecília em nenhum lugar do mundo, a não ser aqui na CRN. E também, aí com o Maestro Trindade, né, acompanhando aqui, que nós filmamos lá, foi uma delícia, porque eu acho que a Santa Cecília não é banda mais, viu? É uma baita de uma orquestra, né? Eu sei que tem aqueles que falam, nossa, esse programa só toca música velha. Não é que é música, eu falo velha de propósito, viu? Não é, é velha. A música, quando é bonita, não interessa, né, se ela é de ontem ou de anteontem, né? Então você fica sabendo, aqui, Brasil, meu Brasil brasileiro, meu mulato insoneiro, vou cantar-te nos meus versos, né? Abre a cortina do passado, tira a mãe preta do cerrado, bota o rei Congo no congato, Brasil, Brasil, né? Terra boa e gostosa, da morena cestrosa de olhar indiscreto. Então é a letra de Ari Barroso, gente. Então é de 1939. E a música brasileira está entre as mais tocadas, da música brasileira mais tocada no mundo. Né? Então, para que as pessoas tenham ideia. Então, nos apresentamos com a grande Gal Costa e também com a Corporação Musical Santa Cecília, que realmente fez um show que foi uma coisa extraordinária, né? Foi memorável, né, um show. Bom, agora são 9h10. Nós vamos a um intervalo comercial. Fica com a gente aqui, daqueles que... Você vê que nós só procuramos tocar músicas que normalmente você não ouve. Apesar que tem hoje o streaming, você ouve qualquer música do mundo, você joga hoje na internet e consegue, né, no streaming. Mas nós procuramos fazer dessa forma aqui, um pouco diferenciado, né? E tocar música que às vezes você nem está pensando que vai ouvir. Mas, Renato, vamos então ao nosso intervalo comercial e a gente volta já já.
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2: 9h11.
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Som de Brasileirinho, estamos voltando com o Alegria, Alegria, nosso programinha de domingo, desse domingão. Já estamos aí com 19 graus no centro da cidade de Itatiba, então hoje não tem chuva, céu aberto, né? E hoje tem Curica, né, que vai jogar, e tem Palmeiras também. Mas eu digo sempre que os grandes colaboradores que a gente tem, seja no JI ou no CRN, são por demais importantes. Tem aqui a Luciana Bernardi, que ela escreve a coluna Leitura, né? Nós temos o doutor Ulisses, temos também no JI, né? os grandes colaboradores, né? que são colaboradores, no caso, às vezes, não só do JI, como também aqui da CRN. Né? Tem aqui a coluna Informática, que eu já falei o número aqui, né? Que o Newton já anotou a milhar, que é o 1340 do professor Wagner Rogério Torres, de coluna de informática, né? Está falando de Arduino, desenvolvendo o pensamento computacional, a placa micro... Ele tem umas coisas aqui, carrote nas práticas pedagógicas. Desculpe, professor, eu não entendo nada disso aqui, viu? O carrote é uma plataforma digital de aprendizagem baseada em jogos que permite aos professores criar questionários, desafios e atividades interativas para ser utilizado em sala de aula ou no próprio ensino remoto. Né? Então tá aí, né? Agora, uma grande colaboradora que nós temos também é a doutora Anita Serione, né? E ela está falando os benefícios da vitamina B12 para a saúde, né? Então, a vitamina ajuda na transformação dos alimentos em energia, né? É fundamental para a produção de massas. E você pode encontrar vitamina B12 nas carnes, nos peixes, nos ovos, no leite, nos derivados e até no fígado, né? Então, tá aí, né? E também, aqui auxilia a saúde mental, o sistema nervoso, a doutora Anita Serione, que está sempre com os seus conselhos aqui, através da CRN. Então, ela está focando aqui que a vitamina B12 é um nutriente essencial para o bom funcionamento do organismo. É também conhecida como cobalamina. Então, está aí, né, os benefícios da vitamina B12. Nós temos aqui o Dante Moçambani, que também é colaborador, doutor Ulisses Geraldini, né, que está falando da volta às aulas, um recomeço para todos. Mas aqui nós queremos também falar a respeito de o Rogério Scavone, que é colaborador, também. Uma coisa que sempre ela é a coluna Papo Verde com a Dani Fumac, que é itatibense, que é bióloga. Ela estava, como os animais percebem a passagem do tempo. Você já tentou acertar uma mosca e teve a impressão que ela sabia exatamente o que aconteceria? É verdade, viu? Então, antes mesmo que sua mão chegasse perto, o inseto levantou o voo e desapareceu. Esses insetos, às vezes, que você quer bater nele assim, então ela está falando aqui, né? O tempo físico, é extraordinário aqui. Eu duvido que tenha um jornal que tenha uma coluna tão bacana como essa. O tempo físico passa igualmente para todos. Um segundo continua sendo um segundo para uma pessoa, uma mosca ou um elefante. Entretanto, a quantidade de informações que cada animal consegue captar dentro desse intervalo pode ser muito diferente. Então, está aqui a Dani, né, Fumac falando, né? Inclusive, ela fala que os animais maiores ou mais lentos possuem um sentido inferior. Não, é que o sistema sensorial deles é extraordinário, né? Porque o pessoal hoje parece que não gosta muito de leitura, né? Então, está aí a coluna Papo Verde, que realmente eu acho por demais importante. Mas já que nós estamos falando de colaboração, daqui a pouco nós vamos falar aqui de assuntos importantíssimos sobre golpismo. O nosso grande colaborador, Aloysio Matias, dizendo que a questão lá do pátio, né, não é o pátio do colégio, é o pátio lá de recolha de veículos, esteve o pessoal do CONSEG, comandado pelo Fernando, que esteve na última reunião. Né? Eles falaram na reunião do CONSEG, eles falaram lá do Jardim Virgínia, e falaram que o pátio teria capacidade
para 300 veículos. 300 veículos abandonados na rua de Itatiba. Sinceramente, eu não acredito nesse número. Pode ser que daqui 10 anos a gente vá ter, mas agora pode ser 30, 40, 50, mais 300, eu acho muito. Mas obrigado aí, colaborador, que é o Aloysio Matias, né, também nosso grande colaborador. Mas em se falando de colaborador, nós temos aqui um outro colaborador, que já de manhãzinha já nos passou a sua mensagem. É Oswaldo Silva, Oswaldo Poeta. Bom dia amigo locutor, bom dia, né? Um ótimo e abençoado domingo para todos nós. É interessante que as pessoas hoje falam, ah, um abençoado dia, eu não sei porque é aquele, né? Deus te abençoe, né? E tal. É, faz parte, né? Então, Deus abençoe a todos aqueles que estão nos ouvindo. E nós vamos então aqui a produção, aqui, daqui a pouco, a produção cultural do professor Eduardo Cinto, mas agora é do Oswaldo Poeta. Ouçam bem. Como será o amanhã? Já faz tempo eu começava a estudar. No quintal lá de casa, uma semente fui plantar. Todo dia eu olhava na esperança de brotar. E um dia a danada começou a despontar. Um brotinho bem viçoso deu vontade de chorar. A mudinha cresceu rápido, dava gosto de olhar. Um pé de laranja nasceu, a qual os frutos eu ia saborear. Quando os frutos suculentos começavam a madurar, atraía um passarinho que adorava beliscar. Era lindo e garboso a majestade sábia. Fez seu ninho lá no meio para os meus filhos ali criar, para os seus filhos ali criar. Seus filhotes ali nasciam e aprendiam a voar. Todas as manhãs, seu gorjeio me fazia despertar. Porém, o tal progresso resolveu ali passar. Meu pai vendeu o terreno para outra casa, fomos morar. E o progresso arrancou meu pé de laranja e pôs um prédio no lugar. Meu sabiá foi-se embora para nunca mais voltar. Todo dia eu espero que o bichinho venha para mim cantar. Mas eu sei que o seu gorjeio não vai mais me despertar. O impiedoso progresso, as árvores só sabe arrancar, mas nenhuma quer plantar. Oswaldo Silva, Oswaldo Poeta, parece que eu estou até admirando o local que ele está falando, ali na região do Afonso Zupar, do Coroado ali, né, falando e descrevendo o local, porque ali nasceram vários prédios, né? E ele que mora naquela região, será que foi ali que ele plantou, né, o seu pé de laranja-lima, não sei se é laranja-lima ou a laranja que for. Mas nós daqui vamos falar daqui a pouco de assuntos importantíssimos, de alerta na questão que está havendo com os golpismos, daqui a pouco. Porque eu quero agora falar também da prova de fraldinha JTI que vai abrir as suas inscrições. E a gente se reporta ao ano de 1977, nós é velho mesmo, viu? Que nós começamos, então, a ir com a prova pedestre mirim. Opa, deu um coisa aqui no telefone aqui. Tum-tum. Ih, Renato, sei lá o que é. Então, acho que eu vou falar depois, porque... Tum-tum, não sei se vocês estão ouvindo o tum-tum aí do telefone aqui, que realmente é tum-tum. Então, só por causa disso, então, eu tenho muito assunto, cuidado com os golpistas, tenho que falar da prova de fraldinhas. Nós temos também um assunto para falar aqui, o nosso podcast, que foi muito importante sobre as eleições. Mas antes disso, então, a gente vai dar continuidade, né, tocando mais música para vocês, né, porque a gente fala, mas também precisa tocar música. Olha aqui quem nós convocamos para tocar aqui. E são o Erasmo Carlos, que já nos deixou, vai cantar uma música que era muito gostosa. Eu vi, ele canta junto, sabe com quem? Com o Roberto Carlos. E depois tenho aqui um conselho que daqui a pouco o poeta vai fazer uma poesia sobre isso. Você sabia que dizem que o homem não deve chorar, mas chora, viu? E chora na rampa ainda. Porque eu acho normal que uma pessoa venha a chorar. Mas aí o Julio Iglesias é que vai cantar.
Então, Renato, vamos aí primeiramente com o Erasmo Carlos. E você, que está aí sentado à beira do caminho, né, que está caminhando aí, não vá sentar, tem que continuar na sua caminhada, na sua romaria, que vá para o Mombuca ou vá lá para a capela de Nossa Senhora do Carmo. Né, não é para parar, é para continuar. Então, vamos lá com Erasmo e Roberto Carlos.

0: nós tivemos aí, né, a música cantada pelo Julio Iglesias, né, que os homens não devem chorar. E ele foi falando a respeito de não deve chorar por uma mulher, porque às vezes se chora pelos mais variados motivos. E lembrando, então, nós falamos que Erasmo Carlos já nos deixou há um longo tempo, o Julio Iglesias, ele tem um problema de mobilidade, tem um tumor benigno raro na coluna. Ele tem 82 anos, né? Eu fui procurar aqui na internet e ela está dando a informação. E quero pedir desculpa aos nossos ouvintes, ao ouvinte Heloísa do Centro, que pediu música, porque o nosso programa é produzido, né? Tudo que é feito aqui, não é que nós não queremos atender, é que ele é produzido diferentemente dos demais programas, que você, qualquer programa aqui, você pode pedir a música, que vai ser um prazer que a gente vai. Mas o programa, que aliás, acho que faz aí, sei lá, se nem lembro mais, faz 20, 25 anos, que é a maneira que nós tocamos o nosso programa. Mas nós estaremos agora num intervalo comercial. Na volta nós vamos ter um tema que o professor Eduardo Sintra anotou, que eu acho por demais importante, né, para os dias de hoje, que você deve acompanhar. Mas nós temos ainda que falar da prova de fraldinha, temos que falar aí do perigo dos malditos golpistas que estão infestando o Brasil e a justiça não toma. A polícia pode até prender e a justiça solta. Então, Renato, vamos ao nosso intervalo comercial e a gente volta já já.
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Bom dia para você que está sintonizado na CRN. Uma alegria, alegria. Agora já são 9 horas e 45 minutos, conhecido como 15 para as 10. E nós temos aqui, antes da produção cultural importantíssima do professor Eduardo Sintra, nós queremos aqui fazer um alerta. Tome muito cuidado com a festa desse país da bandidagem, né? Em que agora, além da bandidagem, né, roubar, assassinar, dar golpes, e não tem penas da justiça, que é muito benevolente, para não falar uma palavra mais forte, né? Por isso a continuidade escala cada vez maior dos estelionatos. Então vamos tomar muito cuidado. Deixa eu tomar uma aguinha aqui. Você não toma água? Precisa tomar, viu? Eu falo que até a gente, quanto mais for de idade, que nem eu que estou velho, você tem que tomar muita água, tem que se hidratar. Mas a gente chama aqui que os golpismos estão em alto, né? Então tem tentativa de golpes, é celular, é internet, é Pix, é o falso advogado, né? E nós aqui, nós tivemos a presença aqui do último podcast do Antônio Carlos de Lima, que ele falou muita coisa importante sobre as eleições. Você que está me ouvindo, sabia que nós temos que votar em 2 senadores? Ah, mas eu vou votar num só. Então, você vota em uma, depois você tem que votar no segundo. Ah, não quero votar. Você anula o voto em branco. Tá bom? O número de eleitores aqui da zona eleitoral de Itatiba e Imunugaba é 95.853 e 85.255 são daqui de Itatiba e 10.608 de Morungaba. Então, aqui tome muito cuidado, né? Nós convidamos aqui, né, o Aloysio Matias tem sido nosso parceiro aqui, inclusive a Ângela Cristes, ela que já foi entrevistada aqui, ela falando, só que ela não pode mais dar entrevista, né? Mas nós queremos alertar, fale para o seu pai, fale para o seu avô, fale para a sua mãe, fale para a sua irmã, fale para os seus filhos. Porque hoje os vagabundos, eles pedem até dinheiro emprestado e fala que é um amigo seu, apresenta a fotografia, é uma amiga sua. Olha, você me empresta aí R$2.000, depois de tarde eu pago. Vá para lá para aquele lugar mesmo, né? Não atendeu como... Ah, você precisava fazer isso porque eu sou o representante do advogado. Desliga imediatamente, tá bom? Mas vamos então à produção cultural do professor.

popular brasileira, O Pagode, e afirmando que o único san aqui é de sambar. Numa forte expressão, o samba destaca que a águia que não é a águia da nossa Portela e o personagem brasileiro Zé Carioca, mas o símbolo da bandeira norte-americana, não calaria a voz do povo brasileiro, pois a nossa bandeira verde e amarela estará sempre em primeiro lugar. O samba, de autoria dos compositores Almir de Araújo, Balinha, Marquinho Lessa, Hércules Correia e o saudoso e alegre Carlinhos de Pilares, que também é o puxador, entre aspas, ou seja, é o intérprete. Qualquer semelhança desse samba de 1986 com o momento atual não é mera coincidência.

comeu, quem não comeu, não como mais. Brasil com Z, jamais. Daqueles escreve Brasil com Z, Brasil é com S. Né? O Eduardo lembrou muito bem aqui, né, com essa produção, que foi buscar lá o samba da Caprichosa de Pilares, que protestou em 1996. Como ele escreve aqui, qualquer semelhança desse samba de 1986 com o momento não é mera coincidência, é a pura verdade. Nós continuamos copiando. E eu fico muito triste com o que está acontecendo na política. Duas coisas que me entristecem profundamente: a política brasileira e uma outra coisa do próprio brasileiro, que acredita nas baboseiras que são apresentadas por políticos. Eu vou ler uma frase aqui do Luiz Felipe Dávila. Foi candidato a presidente. Eu votei no Luiz Felipe Dávila sabendo que ele ia perder. Então, ouçam bem, abre aspas. Nos acostumamos a viver numa nação na qual escândalos de bilhões de reais parecem não mais chocar um povo que se habituou com os roubos do INSS e nomes como Banco Master, Mensalão, Petrolão e Lava Jato, que terminam em corruptos e corruptores soltos pela justiça, fecha aspas. Então a frase é de Luiz Felipe Dávila, né, é que como é que pode, ele escreve aí, como podemos achar normal um membro da Suprema Corte permanecer no cargo após a revelação de que sua mulher tinha um contrato de 120 milhões de reais com o banqueiro mafioso que fez um telefonema ao magistrado pouco antes de ser preso. Então, a gente fica aqui de longe com tudo que está acontecendo, né? E por isso que o Eduardo lembrou muito bem aqui, e a família Bolsonaro puxando o saco daquele doido varrido lá de cima, né, que é o presidente Donald Trump, né? Então não tem nada de Brasil com Z. Realmente não dá para a gente entender. E tem algumas coisas aqui, conversa para boi dormir. A equipe econômica do seu Lula está prometendo um ajuste fiscal no ano que vem, caso o Lula seja reeleito. É uma balela muito grande, né? É melhor acreditar no que disse o coordenador do programa do PT, que defendeu cada vez mais gasto. Você está pagando a conta. A gente não queria falar com isso, a respeito disso, porque aqui foi o Eduardo que trouxe muito bem esse samba aqui, né, falando de que a influência, infelizmente, norte-americana tem as coisas boas dos americanos, o brasileiro não copia. E aqui, então, você tome muito cuidado com os golpistas. Eu lembro também aqui,

0: desse encerramento de programa, de que a prova de fraldinha do JTI vai acontecer em 20 de setembro. Né? Ela que conta com hoje uma coordenação do professor Marcelo Cirilo e sua equipe, da Secretaria de Esportes, da Secretaria de Obras, da Secretaria de Educação. Né? Mas aí vai ter muito tempo para a gente falar disso. E nós temos aqui que prestigiar, e por isso que nós prestigiamos muito a música brasileira, e você vai ouvir nesse final de programa, como está dizendo aqui o samba lá no sul, no centro e no norte, na voz do povo, ninguém vai enganar de novo um sorriso de criança, né? Então nós temos aqui, quem comeu, comeu, quem comeu, não comeu mais, Brasil com Z, jamais, né? E com isso fala-se aqui a respeito de também sou canarequito carioca, não sou carioca, sou paulista. A cantar águia não cala, águia são eles lá. E canto a liberdade. E o que, que nós queremos dizer com isso? Que nós gostamos da música brasileira. Não que não tenha músicas americanas boas, como tem músicas americanas, tem músicas boas em todos os meios. Mas nós vamos encerrar o programa e eu vou puxar o Dominguinhos lá de cima e vou puxar uma música aqui do Miltinho da Zizi Bossi para encerrar o programa de música brasileira que tem que ser prestigiada. Claro, a gente tem que ouvir música italiana, música francesa, música inglesa, música americana, mas tem que prestigiar, que o Eduardo lembrou muito bem. Por isso, nós estamos encerrando uma alegria, alegria. Daqui a pouco o Valdir vem aí com o Sam Pagode e companhia. Então, Renato, manda ver aí com o Dominguinhos, com um forró muito gostoso, representante do nosso Nordeste, e depois tem Miltinho e Zizi Posse. Quem se despede é Mané Roberto, em nome do Renato Augusto, desejando a todos um excelente final de domingo e uma semana melhor ainda. Tchau, gente!
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1: 10 horas e 10 minutos.
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Ok, vamos começando, estamos chegando mais uma vez aqui na sua CRN. Agora, a do Samba, Pagode e Companhia, 38 anos no ar. Domingão, dia 2 de agosto de 2026. Muito obrigado pela sua companhia. Nós vamos juntinhos com vocês até a 1 da tarde, tá? Falando em nome do Açougue e Espetinhos do Alemão, também em nome da Autoescola Parada Obrigatória, tá? Eu me chamo Valdir Dias dos Santos, estaremos aqui na apresentação com os trabalhos técnicos no estúdio de gravação de Anderson Luiz Pancotto e no estúdio de gravação, perdão, no estúdio de locução está Renato Augusto Dias. Bom dia a todos vocês, obrigado, muito obrigado pela sua companhia. E para começar o nosso Samba Pagode Companhia de hoje, Alexandre Pires, Seu Jorge, Atitude 67. Toca aí, Renatão. Bom dia.

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O nosso samba, pagode e companhia está no ar. 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
1: Estamos de volta. Esta é a sua central de rádio notícias, a Rádio do Povo, nos 1420 kHz. Tudo bem aí? Tudo certinho? Samba, pagode e companhia. Estamos no ar. 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Eita, vamos seguindo. Grupo 100%, Bom Gosto e Tiaguinho, na sequência do nosso Samba Pagode Companhia. Aqui sim, 38 anos, a melhor companhia é sempre você.

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2: 11 horas e 5 minutos.
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De volta aos microfones da sua CRN, a Rádio do Povo. Nosso muito obrigado a todos vocês pela sua companhia. Essa semana aqui, nós estaremos fazendo uma semana especial para o Dia dos Pais, tá? Estaremos fazendo sorteios para lá de especiais para o papai. Isso, Semana do Papai, é com a gente mesmo. Aqui no nosso A Hora é Nossa, durante a semana tem sorteio para o papai. Combinado? E aí, tudo bem? Tudo certinho? 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Aqui, a melhor companhia é sempre você. Agora tem na sequência Péricles, o Gigante do Samba, Arlindo Cruz, Imortal. Jeito Moleque, aqui, nosso Samba Pagode e Companhia. 38 anos, a melhor companhia é sempre você. Bom dia, gente.

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8: Eu me chamo Valdir Dias dos Santos, estamos de volta aqui na sua CRN, aqui no nosso Samba Pagode e Companhia, a melhor companhia sempre de você. Muito obrigado por estarem com a gente, obrigado, obrigado mesmo. Aqui, muito feliz sempre, nesses 38 anos, só tenho coisas boas, só coisas legais aqui. Muita recordação boa e os dias de hoje também não são diferentes. Tudo de bom, muito obrigado, meu Deus. Muito obrigado mesmo por estar aqui na CRN e dividir um pouco com vocês essa minha alegria, né? Apresentando esse programa, como já falei, 38 anos, com muito carinho, viu? Com muito carinho, muita dedicação mesmo. Para você, ouvinte da CRN. 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Tá bom? Ai, ai. Vamos na sequência? Arte popular, Zeca ou Pagodinho? Diogo Nogueira, o filho do João, cantando por aqui. Vem comigo. Vem. Opa, um ótimo domingo para todos vocês. Obrigado. Muito obrigado por estarem com a gente, tá? Toca aí.

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E na sequência, quem vem por aí? AGP, alô Dona Tereza, só preto, sem preconceito e grupo Raça. Toca aí. Boa. Boa tarde, gente.

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1: 12 horas e 5 minutos.
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Você está bem? Você está na CRN, a Rádio do Povo. Aqui nos 1420 kHz da sua central de rádio notícias, você está com o samba, pagode e companhia. Aqui sim, a melhor companhia é sempre você. Tá tudo bem? Tudo certinho? Estamos quase chegando ao final do nosso programa de hoje, né? 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Raça Negra, Molejo e Menos é Mais estão aqui no nosso programa, no nosso Domingão. Toca aí, bora!

Aí, meu compadre. Vou falar pra ela agora. Agora. Vambora.

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E aí, tá tudo bem com vocês? Tudo certo? Estamos aqui na sua CRN, Central de Rádio e Notícias, a Rádio do Povo. Grande abraço, grande beijo a todos vocês ligadinhos aqui na Melhor. Obrigado pela sua companhia. 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E aí, tudo bem? Tudo certinho? Tudo beleza? Vamos nós, seguindo aqui com Almir Guineto, Toninho Gerais e quem mais está por aqui? Os Morenos. Eita, nós! Vambora, gente! Vem comigo, bom domingo!

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se aprende. E aí, tudo bem? Tudo certinho? Beleza? Bom demais estar com você. Esta é a sua CRN, Central de Rádio Notícias, a Rádio do Povo. E aí, tudo belezinha? Tudo certinho? Tudo bom, bom, bom, bom mesmo? 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Beleza? E aí, tá tudo bem? Tudo certinho? Maravilha? Vamos nós, ó. Grupo Tempero, Grupo Sampa, Grupo Gingapura. Nós vamos matar a saudade nesse bloco. Simbora, gente! Vem comigo! Bom domingo a todos vocês!

C'est fini! Ponto final do nosso Samba Pagode Companhia de hoje. Dia 2 de agosto de 2026, eu me chamo Valdir Dias dos Santos, estivemos na apresentação. Os trabalhos técnicos de Anderson Luiz Pancotto e meu amigo, alô Renatão, de moto nova, Renato Augusto Dias. Valeu, continue com a gente, tem uma programação super legal para você durante toda a nossa programação, tá? Fiquem com Deus e até amanhã, a gente tá aqui, hein? Amanhã estaremos de volta nos microfones da CRN para a Semana do Papai. É isso aí, presente, papai vai ter, sim senhor. Tá legal? Maravilha. 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Açougue Espetinhos do Alemão, na Avenida Japão, número 340. É, agora já não dá mais tempo, né? Fechou. Porque fecha meio-dia hoje, né? Fechou ao meio-dia hoje. Então, mas está aqui com a gente o Açougue Espetinhos do

alemão. Bem, simbora? Amanhã a gente tá de volta, se Deus quiser, ele há de querer, ele vai deixar, ele vai permitir. A gente vai voltar. Beijo pra todo mundo. Fui!

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1: 12 horas e 59 minutos.
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1: 13 horas e 56 minutos.
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8: Muito boa tarde, senhores telespectadores do YouTube, Rádio CRN Itatiba Oficial. Quem os cumprimenta é Mané Roberto, em nome do Aloysio Matias. Nós estamos dando início a mais um podcast debate desta quinta-feira, hoje 30 de julho de 2026. Os trabalhos técnicos na central de Márcio Egídio e aqui os trabalhos de filmagem do Douglas Matos Rosati. Hoje o nosso assunto é por demais importante. Nós estamos no finalzinho de julho, mas as eleições serão em outubro, e sabe, é agosto, setembro, o tempo vai passar muito rapidamente. Nosso convidado é o bacharel Antônio Carlos de Lima, ele que é o chefe do cartório eleitoral da 50ª Zona Eleitoral de Itatiba, que abrange também o município de Morungaba. Então nós estaremos falando aqui, trazendo muitas informações aqui aos nossos ouvintes, aos nossos telespectadores. E lembrando que esse programa da CRN é reprisado aos domingos a partir das 14 horas. Nossa boa tarde aqui ao nosso convidado. Muito boa tarde, Antônio Carlos de Lima.
9: Boa tarde, Manuel. Tudo bem? Sou Aloísio, o Sete, prazer. Estou agradecido pelo convite mais uma vez para auxiliar a população.
8: Nossa boa tarde ao radialista e jornalista Aloísio Matias na apresentação. Boa tarde, Aloísio.
10: Boa tarde, Mané. Boa tarde, bacharel Antônio Carlos de Lima, responsável pelo cartório eleitoral da 58ª Zona Eleitoral, Itatiba. 58ª?
8: Falei.
10: 58ª.
8: Eu falei?
10: 50ª somente, tá?
8: 50ª, faltou 8 só.
10: Faltou 8, tá? Mas satisfação mais uma vez, um assunto, né, que de extrema importância, principalmente agora, né, nesse período pré-eleições federais, estaduais.
8: Então vocês vão ter essa oportunidade de ficar muito por dentro. Mas nós vamos, antes de mais nada, vamos querer saber do Antônio Carlos de Lima, né, porque ele trabalhou por muito tempo, ele já, acho que seria terceiro local que eles estão funcionando com o cartório eleitoral. É isso mesmo, Antônio Carlos?
9: Eu queria primeiro só corrigir, para não precisar me chamar de bacharel.
8: Ah, não?
9: Eu sou Antônio Carlos.
8: Antônio Carlos.
9: Estou à disposição para a população sempre. E o termo é só um termo técnico.
8: Então eu vou corrigir você também. Eu não sou Manuel, eu sou Mané também.
9: Mané, então tá bom. Esse é o Luiz. A Luiz. Eu acho mais fácil, porque facilita para a gente conversar tranquilo. Mané, essa é a quinta mudança que nós fizemos desde que eu cheguei em Itatiba. Né? Nós saímos do fórum em 2006, fomos para Campos Sales. Quando foi em 2012, nós subimos para onde era a escolinha CEMEI, do lado do fórum, eu esqueço o nome, agora é onde é a OAB. A gente ficou ali até 2018, um lugar bem difícil, com muitos problemas, um bom estacionamento, bem localizado, como logística, pela proximidade do juiz e da promotora. Mas a estrutura muito fraquinha. Né? A gente vinha de um prédio novinho que tinha sido alugado na gestão do seu Roberto Fumac. Nós aí mudamos, metade do cartório foi para onde era de Sico, onde é a Secretaria de Ação Social. Não tinha espaço físico, muitos problemas de circulação de ar, porque não tinha janela. O ar-condicionado, ele vazava água, caía em cima das tomadas. As tomadas estavam no chão, em cabos. Existia o risco de choque elétrico, que tivemos algumas vezes. E sempre aquele medo da enchente, da avenida. Não aconteceu. Permanecemos de 2018 a 2023 naquele prédio. E aí nos mudamos de janeiro para onde era o Mercadão. E, infelizmente, ali um ótimo espaço, apesar do prédio estar um pouquinho deteriorado, né? Alguns problemas com o telhado, né? Infiltração de água, tudo bem. Mas aí as enchentes foram realmente determinantes para que o tribunal antecipasse a nossa mudança agora para, definitivamente, eu acredito, Pizé Almeida, ao lado de Itatiba Clube, que anteriormente era o local onde havia apuração. Manual, o senhor lembra? É aquela incoerência, né? A vida, no final, tudo se retorna para o mesmo espaço.
10: O mesmo local, né? Agora, Antônio Carlos de Lima, aproveitando, vocês tiveram opções de outros locais antes dessa mudança para Pizé Almeida?
9: Nós tivemos várias opções, mas a questão é o seguinte, o tribunal ele é extremamente criterioso em escolha de prédio. O Tribunal Regional Eleitoral de São Paulo é o tribunal mais com o maior número de eleitores e tem uma demanda de orçamento muito alta. Os outros cartórios nos outros estados, se os senhores forem atrás, tem cartórios que têm carro próprio. É o caso do Mato Grosso do Sul, porque uma sessão judiciária, né, um cartório eleitoral, ele abrange muitos quilômetros. É que nem polícia. O policial lá, ele anda muito, né? Eles voltam 4 dias depois. No Paraná existem fóruns eleitorais, pela estrutura do Estado, pela diminuição de zonas. Como o Estado de São Paulo tem 400 zonas eleitorais, só na capital tem 40, o tribunal não conseguia manter aluguel para esses prédios, porque os cartórios eleitorais, eles primeiro têm que estar no centro da cidade, que é os prédios mais concorridos, mais caros e de difícil espaço adequado ao nosso. Os bancos, as igrejas e outras empresas grandes, elas requisitam isso antes de nós. Só para você ter noção, esse prédio ficou, no mínimo, em negociação um ano ou mais com o dono, e ele pacientemente esperando sem receber aluguel. Né? A gente começou com um prédio que já era antiguinho, no final não deu certo, aí oferecemos 3 prédios, esse novinho foi o que o tribunal optou, como está optando em todas as cidades que eles estão inaugurando. Isso está acontecendo assim, N inaugurações por mês. Né?
10: E os prédios, pelo que o senhor falou, eram públicos e agora é um privado.
9: Os prédios, sempre que a gente alugou, o primeiro prédio da Campos Salles era um prédio alugado pela prefeitura para nós, especificamente. Certo. Os outros prédios foram prédios cedidos, que eram
10: pela
9: de
10: prefeitura.
9: Propriedade da prefeitura,
10: da CEMEI, né, no caso, do lado CEMEI, do fórum.
9: Da CEMEI, do Mercadão, e lá embaixo já no, também era
10: própria
9: alugado.
10: Ação Social.
9: Né? Lá na Ação Social é alugado, acho que aquele prédio. Mas aí é aquela questão, o tribunal não conseguia assumir o aluguel. E a gente sempre ficou nessa situação de depender da prefeitura, boa vontade da prefeitura. Dependendo do prefeito, ele estava muito preocupado se a gente estava bem instalado ou não. Né? Eu me lembro que quando a gente saiu da CEMEI, eu voltei lá algumas vezes e o senhor sabe que tem uma árvore gigante lá.
10: Tinha, né?
9: Tinha, tiraram. Era uma figueira, não tenho certeza. É. Tinha ninho de urubu lá. E aí quando eu entro o dia lá no cartório... Estava lá ele, lá na porta aberta, que a gente abriu para colocar, para entrar na caixa d'água. Então, assim, eu fiquei apavorado, falei, gente, é por isso que tinha um cheiro ruim, né? Então, era um cheiro bem forte mesmo, né? Aí o pessoal almoçava ali embaixo. Mas é isso, são as circunstâncias, e que finalmente, depois de 21 anos, né, que a gente batalhou muito, sair do fórum foi uma dificuldade muito grande para convencer os juízes. Né? Quando eu cheguei em Itatiba, o juiz era o Dr. Isaú, ele estava acabando de assumir a zona eleitoral e a mentalidade ainda era manter o cartório próximo para ver os meninos quem produzia ou não, trabalhava ou não. E a proteção das urnas. Né? E não tinha servidor do TRE. Né? Nós viemos exatamente para isso, para fazer essa emancipação do Tribunal de Justiça e para conseguir ganhos. E no final foi o que a gente foi conseguindo. Primeiro o funcionário chegou, depois espaço, aí começaram a comprar os móveis. Nós não tínhamos móveis nossos, era tudo cedido pelo Tribunal de Justiça. Né? E finalmente agora a gente teve todo aquele problema de enchente, tive que descartar tudo que molhou e MDF inchou. O tribunal mandou tudo zerado novamente. Quer dizer que a coisa evoluiu.
10: Sério,
9: né? O TRE do Estado de São Paulo, ele conseguiu obter uma reserva de recurso com o TSE, que está no orçamento do TSE, e a gente conseguiu essa emancipação, graças a Deus.
11: Agora aqui na Pista da Almeida é central e tudo mais. Teria problema, por exemplo, de estacionamento das pessoas, ou não existe esse
9: Então,
11: movimento?
9: A gente tem que pensar o seguinte, é uma rua muito próxima do centro, a gente está a 800 metros da Santa Casa, né, 600 do fórum, 700 metros do fórum. Ela é uma rua que ela não tem zona azul.
11: Não.
9: Tem poucas vagas de estacionamento porque ela é só de um lado que estaciona, o lado do cartório.
11: É.
9: O cartório solicitou a vaga do deficiente, que é aquela vaga que é para dentro, né? Como de farmácia.
10: Interna, né?
9: Interna, né? Tem um nome, né? Esqueci. E a solicita uma vaga do idoso. Agora, o tempo que um eleitor permanece dentro do cartório é muito pouco. Tem as ruas laterais, né? Aquelas ruas adjacentes, as pessoas estacionam ali e vêm no cartório.
11: Então, esse não vai ser o problema.
9: Eu acredito que no final de alistamento, sim. Vai ter um
11: aumenta,
9: problema.
11: Né?
9: E talvez no
10: pelo fluxo de pessoas que buscam.
9: No dia,
10: né,
9: da eleição, na véspera, que tem aquela quantidade de van, das viaturas das polícias, dos carros dos funcionários, de várias juiz, promotor, provavelmente sim, a gente vai ter que fazer um movimento ali, talvez, ou mudar o trânsito para entrar naquelas ruas laterais, ou deixar só uma pista, né, para ir e voltar. Não sabemos, não sabemos como vai ser definido isso. Sim. O pessoal do trânsito, ele vai ter que dar uma sugestão, né? É.
10: Antônio Carzen, falando dos funcionários, servidores que trabalham, são todos do tribunal, prefeitura, outros tudo, não escuta nada.
9: A Justiça Eleitoral, ela tem esse perfil, e isso foi uma coisa muito bem elaborada lá atrás, por incrível que pareça, né? A Justiça Eleitoral, quando ela é estabelecida, ela não tinha corpo próprio. E ela não tem até hoje juiz próprio, né? Ela não pode ter juiz de carreira. Uhum. Nenhum estado brasileiro. Ela é um juiz de direito estadual e que ele está em exercício da jurisdição federal eleitoral quando ele é nomeado para ser juiz.
11: É um juiz da própria comarca?
9: É um juiz da própria comarca. Quando a comarca tem mais de um, tem que ter o rodízio de 2 em 2 anos. Uhum. Né? A doutora Juliana fica até janeiro, aí em seguida... Ela tem que abrir espaço para o próximo juiz, o mais antigo da comarca. Ele se inscreve. Se eles não quiserem se inscrever, só concorre quem se inscreve.
11: Ah, é?
9: Eles recebem um auxílio eleitoral, né, baseado numa porcentagem dos vencimentos do ministro do TSE, do Supremo. A mesma coisa os promotores eleitorais, eles também funcionam desse jeito. Os juízes federais e procuradores da República, eles não têm esse espaço, porque na Constituição não foi previsto. Eles lutam por isso, para entrar nesse rodízio, mas até agora é muito difícil conseguir. Porque tem lugar que não tem muito juiz eleitoral, juiz federal, né? Mas é um adendo na carreira, né?
10: Correto.
9: E funciona assim. Os funcionários, que o senhor me perguntou, nós temos funcionários de carreira, do cargo, tem duas vagas em Itatiba. Tem cartórios que tem mais, 3, 4, dependendo da demanda e do tamanho da cidade, né? Campinas, Guarulhos, eles mandam mais funcionários do tribunal. Mas a média é 2 funcionários. Nesse momento a gente está sem a técnica, porque a que anterior ela pediu transferência e não chegou até agora a que removeu, né? E a gente está com 7 funcionários requisitados, 3 do estado e 4 da prefeitura. 3 da prefeitura, né? Porque eu conto 7 comigo, né?
10: Uhum, do município.
9: É comigo também. Então, 3 do município e 3 do estado. Tem uma da Assembleia Legislativa, por incrível que pareça, 2 são servidoras da prefeitura, do estado, da Secretaria de Educação, e os outros 3 é da prefeitura de Itatiba.
11: Agora, nós tivemos quando é que foi o encerramento mesmo definitivo para alistamento eleitoral? E passado esse alistamento eleitoral, daí vocês começam a computação, evidentemente, dos números de eleitores de Itatiba e Morungaba, que muita gente está ansioso, né, para saber. Quando é que foi, parou mesmo?
9: Bom, a data de atendimento para o público ter feito o seu alistamento para votar, sua transferência para Itatiba ou para qualquer lugar que quisesse, e a revisão para mudar o nome ou local de votação, foi dia 6 de maio esse ano. 150 dias antes da eleição, né, do primeiro turno. Ainda durante os 30 dias seguintes, o sistema fica aberto internamente para a gente continuar lançando os óbitos desse período e também as suspensões de direitos políticos, né? Que são aquelas pessoas que tiveram condenação criminal, a gente precisa ir lançando para no dia da eleição não constar no caderno como votar, mas vai estar na capa, né, o nome dessas pessoas. A partir do dia 30 de... O cadastro fecha realmente dia 30 de junho. Né? Aí fecha, aí não tem conversa. Né? Aí não tem mais o que lançar, e tudo é manual. Né? Então, se continuar os óbitos, a gente vai bater um carimbo lá no caderno de votação para o mesário não deixar alguém votar por aquela pessoa, ou, eventualmente, ele, por erro, trocar uma pessoa e assinar. A mesma coisa, a suspensão dos direitos políticos, a gente também bate o carimbo. Nesse momento agora, entre o dia 20 de julho até 20 de agosto, a gente está com o TTE aberto, que é a transferência temporária do eleitor. Ele pode ir no nosso cartório e solicitar para ir votar em qualquer cartório que ele quiser no dia da eleição. Olha, eu vou estar no primeiro turno em tal cidade.
10: É o voto em trânsito.
9: É a transferência temporária.
10: A transferência temporária.
9: Pode chamar isso de voto em trânsito, mas ele tem algumas limitações. Por exemplo, o eleitor de fora de Itatiba, eu não consigo trazer ele para votar em Itatiba. Eu consigo trazer ele para votar nas cidades acima de 100 mil. Que é Jundiaí, Campinas e Bragança, as mais próximas.
10: Já foi um dado aqui, né? Itatiba não tem 100 mil eleitores.
9: Eleitor, né? Não tem 100 mil. Então, nós não temos como trazer o eleitor que está morando aqui e que esqueceu ou deixou de fazer a transferência no dia 7.
11: Não vota aqui.
9: Não, ele pode...
11: Ele passou, mora num condomínio aqui em Itatiba.
9: Ou ele mudou esse mês e falou, olha, eu quero votar aqui. Eu vou estar aqui perto, eu não quero ir até lá para votar, mas eu quero votar. Se for fora do estado de São Paulo, a gente transfere ele para uma dessas três cidades ou para onde ele quiser, só que ele só vota para presidente. Se ele for de fora do estado de São Paulo, só podemos colocar o cargo de presidente, porque o cargo de presidente ele é processado no TSE. Então a gente consegue. A mesma coisa o eleitor no exterior, só vota para presidente. Os outros cargos, se for de qualquer cidade do estado de São Paulo, a gente consegue transferir ele para cá, ele vai votar nos 6 cargos. Tranquilo. Por quê? A quantidade de informação que tem de um determinado candidato e de eleitores ainda não cabe na urna. Está diminuindo a quantidade das mídias. Elas cada vez mais estão carregando, porque antigamente não tinha foto do eleitor, agora tem. Lembra que não tinha. A biometria do eleitor, ela carrega, sobrecarrega a urna.
10: Olha.
9: E a foto do candidato. A gente, se eu não me engano, a gente tem 4 mil, 5 mil candidatos no estado de São Paulo.
10: São Paulo.
9: Né? Imagine uma urna lá receber os candidatos dos 27 estados. E um eleitor só para ir votar. Ou nem vai. Não dá, não compensa ainda economicamente pagar uma mídia, porque teria que comprar para todos os... para as milhares de urnas. No Acre, teria que ter a mesma estrutura e receber os nossos 5 mil candidatos.
10: Tá, Antônio Carzinho, só para assim, um melhor esclarecimento. No dia da eleição, por exemplo, eu vou estar em Catanduva. Eu peço... Agora tem tempo ainda para dizer, ó, vou estar em Catanduva, daí vocês transferem para a votação lá, e daí eu posso votar deputado federal, deputado estadual, governador,
9: pode.
10: Dois senadores e no presidente.
9: O senhor é eleitor do estado de São Paulo? Pode. A gente transfere para qualquer lugar que o senhor quiser. Lembrando o seguinte, se transferir e se arrepender ou não ir viajar, não vai encontrar seu caderno de votação com o seu nome aqui, porque você foi transferido para lá. Não tem como estar em dois lugares. Então, se desistir, tem que justificar.
10: Perfeito.
9: Né? Tem que justificar. Agora, se quiser transferir até dia 20 de agosto, pode transferir. Vou estar no primeiro turno em Catanduva, no segundo turno eu vou estar em Santos. A gente transfere. Vou estar em Porto Alegre no segundo turno, a gente transfere.
10: Mas aí só voto para o presidente.
9: Só para presidente.
11: Agora, já que o Aloysio deu esse exemplo de Catanduva, a pessoa vem vindo de Catanduva indo rumo ao Rio de Janeiro, mas ela passa aqui em Itatiba, ela poderia votar aqui?
9: Não, só se ela até dia 20 de agosto solicitasse para votar aqui em Itatiba. Ela tem que ir até o dia 20. Por quê, seu Manuel? Do mesmo jeito a gente tranca o cadastro no dia 6 de maio para confeccionar aquele monte de caderno de votação, vai ter um caderno de votação para ele lá naquela sessão que ele pediu para votar. O nome dele vai estar lá, vai ser bem fininha. Sim. Ou então, dependendo da cidade, vai ser grande. Por exemplo, Jundiaí, a gente recomenda sempre e coloca para os eleitores de Itatiba irem para Jundiaí Mirim. Quando você faz o retorno naquele primeiro bairro que quando começa os sítios, ali tem uma escola naquelas casas.
11: E ali tem sessão?
9: Ali tem sessão de TTE.
11: Sim.
9: Mas já chegou de encher, todo mundo que pediu para encher, teve que começar a procurar mais para bairros internos. Teve gente que não conhece Jundiaí e falou, não, põe numa escola no centro de Jundiaí. Tem, a gente manda. Já saiu a relação das escolas de cada cidade que tem TTE. O eleitor pode entrar. Outra coisa, o eleitor não precisa ir no cartório. Agora ele pode fazer o autoatendimento do TTE. Ele pode preencher todos os dados lá e nem comparecer no caderno, no cartório. e solicita a transferência.
10: Maneira mesmo. Remota.
9: Do mesmo jeito que fazia a operação de transferência, revisão eletrônica, a pessoa pode pedir. Tudo virtual, tem condição. Né? A gente não está recebendo quase ninguém.
11: É.
9: Essa semana mesmo, a doutora compareceu lá para assinar os TTS, eu acho que assinou 6 TTS presenciais. A maioria do nosso grupo de apoio logístico, que é servidor que vai estar aqui trabalhando e que vota em outra cidade. Né?
11: Agora, evidentemente, os telespectadores e os ouvintes estão ansiosos para saber. É, nós, evidentemente, da última eleição para agora, aumentou o número de eleitores?
9: Aumentou.
11: É, então, nós queríamos saber, o eleitorado de Itatiba apto a votar e também de Morungaba.
10: Rufem os tambores, por favor. Rufem os tambores, né? Que é o grande assunto, né, Antônio Carlos?
9: O sistema fechou dia 6 de maio com 85.255 eleitores de Itatiba aptos a votar em 244 sessões e 31 locais de votação. Nós temos aí 775 eleitores suspensos. São eleitores que têm ou improbidade ou têm suspensão por condenação criminal. E Morungaba fechou com 10.618 eleitores em 31 sessões, coincidentemente a quantidade de locais de Itatiba, mas 31 sessões divididas em 5 locais, 5 prédios. E tem lá 63 suspensos por improbidade ou condenação criminal.
11: Então, nós chegamos a um total de 95 mil na 58ª zona eleitoral,
10: 95.273.
9: Exatamente.
10: 85.255 só
11: em Itatiba. Agora, você falou alguma coisa que já uma vez nós chegamos a 98 mil?
9: Já chegou a 98 mil. Quando a gente fez a coleta, a revisão biométrica chamou aquela quantidade de gente. E nós fomos fazendo e o cadastro foi enchendo. Mas não chegamos às duas cidades, né, 98 mil, porque era um chamativo, via propaganda. Então, o senhor lembra das filas enormes lá no estacionamento da rodoviária, né? Eu trabalhava com...
10: Megafone,
9: as pessoas ficavam admiradas, né? Mas é que minha garganta não dava conta, né? Eu precisava explicar para as pessoas, olha, quem é preferencial, quem não é, quem tem documento, quem não tem. E ajudou muito. Quando a gente fez aquilo, vem aquele rebate de gente. Mas nós continuamos fazendo, o prazo final era 19 de dezembro de 2019. Passou essa data, o juiz tinha que determinar o cancelamento. Fez todo o processo. No dia que saiu a decisão transitada e julgada dos 25 mil cancelados de Itatiba e Morungaba, foi muito próximo ao fechamento do cartório por causa da pandemia. Porque nós continuamos fazendo, foi no dia 18 de março de 2020. Era para fazer até maio daquele ano, porque era eleição municipal.
11: É.
9: Né? E a gente teve que parar. Muita gente veio procurar o cartório, mas aí agora não dá mais. Perdeu. Sim. Porque desinstalamos tudo, não podia ter contato humano. Eu não podia ir no cartório. O tribunal ficou falou, você não pode ir. Né? Risco muito grande de você ficar doente. Né? Então a gente trabalhou assim bem dentro de casa durante o período. E depois a gente começou a voltar naturalmente, com máscara, com cuidado, com proteção no rosto. Né? Aí sim, 98 mil. Cancelou efetivamente os 25 mil? Cancelou e não cancelou. Cancelou num aspecto assim, quando chegou a eleição, os partidos políticos e todo mundo, o tribunal, conscientemente falou, a gente não pode manter esses 5 milhões, 8 milhões cancelados, porque eles não foram fazer a biometria, porque não pôde. Então, restabeleceu eles para aquela eleição, 2020, quem não tinha biometria. E as pessoas votaram. Ah, eu votei, eu consegui votar, falei, tudo bem. Quando foi em 2022, aquela eleição nacional, uhum. Né, os partidos também falaram, agora aí era 5 milhões, aí não, muita gente, a gente vai perder voto. Né? Era a eleição do Lula contra o Bolsonaro. O tribunal de novo postergou e manteve aqueles que estavam cancelados em em janeiro de 2020 para poder votar. Restabeleceram. Quando foi agora, em 2024, cancelou definitivamente. Não teve jeito. Aí um monte de gente chegou lá para votar, não sabia, não tinha biometria. Isso aí motivou eles virem nesse período de 2024 até agora para vir fazer a coleta. E muita gente não veio, né? Esses 5 mil, falta 5 mil agora em Itatiba e Morungaba.
10: As pessoas que deixam de votar por 3 vezes consecutivas...
9: Cancela o título. Cancela o título. O sistema, ele depura, né? Uhum. Por isso que a gente não consegue chegar aos 100 mil. A gente já tentou várias vezes. É interesse do município chegar a 100 mil, porque modifica várias circunstâncias. Alguns órgãos públicos vêm para cá. A Receita Federal pode abrir um escritório aqui pela quantidade de eleitores. E a comarca pode se tornar uma entrância especial. Ela é entrância intermediária hoje, né, o fórum. E tudo isso melhora, porque vem mais juízes. Tudo tem uma melhora. E assim, alguns números aumentam, né? Número de processo, número de eleitores, número de arrecadação. Mas a gente não tem esse ritmo, né? A população, ela perde o interesse de votar.
11: É justamente o que eu queria fazer. Qual é a vantagem de chegar a 100 mil eleitores?
9: Né? É essa, né? É um número. Por quê? Por exemplo, uma cidade hoje que chega a 100 mil, ela já teria TTE. Muitos eleitores votariam aqui. É uma diferença. É que nem a cidade que chega acima de 200 mil, ela se torna uma eleição com 2 turnos. E eu acho, eu sou sincero, hoje em dia, talvez uma cidade de 100 mil já comporte até 2 turnos, por causa do tipo de disputa que tem. Muitos candidatos, eles conseguem distribuir o voto em 3 candidatos. E às vezes nem sempre o que é mais querido ou desejado consegue ser eleito por causa que... não tem o segundo turno.
11: Uma curiosidade, eu não sei de Tuiuti, por exemplo, que fica perto de Morungaba, se pertence à Bragança Paulista, ou se, como é que seria? Eu digo assim, teria condição de juntar, por exemplo, Tuiuti a Morungaba e Itatiba?
9: O senhor diz como
10: zona eleitoral?
9: Isso aí é uma deliberação do TRE. O TRE, ele analisa... A estrutura logística, a proximidade.
11: Certo.
9: Monte Alegre do Sul, Tuiuti estão mais para lá do que para cá. Sim. E eu, por exemplo, é 17 quilômetros aqui a Morungaba. A gente tem pessoa, 2, 3 pessoas que vão lá ficar no dia da eleição. Mas a gente não teria logística para ir até Tuiuti. Por quê? A gente pensa muito no resultado, na transmissão, o quanto antes do resultado das eleições. Isso, toda essa logística, só ter noção, é muito calculada por eles. Tanto é que nós temos um sistema chamado, eu esqueci agora, que se a gente quisesse transmitir de qualquer computador lá de Morungaba, direto para o TRE, a gente poderia. Só que para nós, Itatiba, não compensa. Porque o tempo que a gente fica tentando transmitir para lá é o tempo que dá para chegar aqui. Porque quando eles estão chegando, tem escola de Itatiba que ainda não chegou com os pendrives. Morra Azul, o pessoal lá para frente do Chamonix, né? Caminhos do Sol. O pessoal de longe demora, porque é uma viatura com uma Kombi recolhendo.
11: Para recolher.
9: E o pessoal que traz, eles demoram, né? Morungaba terminou, recolhe tudo lá no postinho, todas as 31 sessões, junta, e o carro vem e chega antes que alguns prédios.
11: E daí, então, é transmitido de Itatiba?
9: É do cartório de Itatiba. Esse sistema, ele acontece em muitos lugares. Por exemplo, não sei se o senhor conhece Ilhabela. Tem uma sessão eleitoral em Ilhabela que ela é voltada para o mar. Que, se eu não me engano, onde teve aquele naufrágio, né? Famoso. E o cartório é em São Sebastião, tem que atravessar.
10: De balsa.
9: Tem problemas ali. Demora muito, o que faz? Ele usa o sistema, na própria escola, ele usa esse pendrive e remete para o tribunal o resultado. E depois, quando chega no cartório, ele reforça isso.
10: Antônio Carlos, para contornar as dúvidas que existem ainda com relação à apuração dos votos. Por favor, o processo todo, desde o momento da votação, o final, 5 horas da tarde, quando as urnas são fechadas. Como que segue-se?
9: Difícil explicar para a população a tecnicidade de uma coisa que é feita por um monte de pessoas que estão alguns no TSE, alguns no TRE e os outros aqui no local de votação. Eu vou tentar assim resumir. O sistema ele é totalmente interligado entre o TRE, o cartório e o TSE. Quem totaliza é o TSE. Então a gente manda para o TRE manda para o TSE e para receber lá só, só computa os votos depois que o TSE devolve para o TRE devolve para mim falando. É isso aí mesmo.
10: Confirmando.
9: Os dados criptográficos que você mandou é exatamente dessa urna que a gente tem aqui. Então esse vai e vem tem que acontecer em todos os cartórios do Brasil. Só eles entenderam? Então, dependendo da velocidade que chega esses pendrives no cartório, tem cartório que vai embora às 7 e tem cartório que vai embora à meia-noite. Dependendo, porque, por exemplo, na região lá da Alta, lá da Quarense, lá para cima de Andeara, aquela região, tem cartório que tem 8, 6 municípios a 100 quilômetros, né? Então demora para chegar. Esses são os cartórios que demoram para mandar o resultado. Ilhabela, mas tem essas soluções que eu falei anteriormente, né? Do nosso processo de fazer online. Quando a gente está no cartório, 5 horas da tarde, que fechou as escolas, tem um grupo de apoio que trabalha no fórum, esses líderes que ficam ajudando os mesários, que faz a ponte entre o mesário e o presidente e o cartório eleitoral, ou seja, o juiz, olha, estou com uma pessoa aqui problemática aqui, pode chamar o juiz? Posso. É ele que faz a ponte. Essa pessoa, ela tem autonomia de trazer esse pendrive na frente. Então, lá na faculdade, é uma pessoa de alta confiança do juiz, ele tem 24 pendrives, ele traz os 24. E mais as atas, né? Do coisa, que é como se fosse aquele documento do condomínio, né? Atas de condomínio. Ele traz, porque ali tem relação com vários problemas que aconteceu durante o dia. Chegou esses pendrives, a gente separa, eu que pego e levo para o pessoal do meu cartório para colocar num leitor de pendrive e transmitir para o tribunal. Certo. E a gente fica na frente do computador esperando esse bate-volta, ir e voltar. Ir e voltar. Para finalizar as 275 sessões. Tem que ser 275.
11: Aí juntando Itatiba e Morungaba.
9: A zona, ela não totaliza só Itatiba ou só Morungaba. É uma zona, a gente totaliza.
11: Ah, é.
9: Tem que receber os 275. Não pode extraviar um. Se acontecer de extraviar, é uma coisa complicada. Mas a urna, ela existe, tem lá dentro um outro, uma Winchester, né? Para a gente tirar dali, extrair os dados de forma transparência total na frente de todo mundo.
10: Que inclusive, às 5 horas da tarde,
9: é impresso
10: o boleto.
9: O boletinho
10: fica
9: lá,
10: direito,
9: o boletim de urna impresso.
10: Colocado na porta da escola.
9: Com QR Code. O mesário é recomendado que ele leve para casa para depois ele conferir.
10: E quantas cópias precisaram ser tiradas, vocês tiram, principalmente para os presidentes de diretórios,
9: orientação é,
10: estaduais.
9: Quem tiver, na hora que você desligar a urna e pedir, pode emitir quantas quiser. A bobina é feita para isso. A gente põe bobina nova para emitir quantas quiser. 20? Emite 20. Se tiver 20 pessoas diferentes pedindo, né? É impossível assim. Mas tem partido que é bem administrado, bem organizado, deve ter. Imprensa, presidente de partido, candidato.
10: E fora isso, os partidos, né, que têm interesse, eles podem tirar os votos em pendrive para uma análise posterior?
9: Depois, ele pode ir no cartório, depois que a gente totalizou e saiu a ata, né, que o juiz, nos dias seguintes, primeiro porque as BUs vão enviar uma cópia, fica lá na saia, que chama do cartório, a gente monta uma saia por ordem sequencial de sessão, cola e o eleitor vai lá. Geralmente na municipal que eles fazem isso, eles vão lá conferir.
10: Né? Só tive um voto
9: eles,
10: aqui, né?
9: Eles podem pegar o pendrive e lá é a transparência do voto. Certo. Né? Essa questão de questionar a urna, ela é mais, como se diz, um motivo para você criar polêmica com quem é o órgão julgador, né?
10: É um jogo de futebol que o time, você é derrotado, sim, então vou culpar o juiz, né? O juiz vai roubar.
9: É, ele já está com aquela... É muito bem... É uma forma, né? Eu falo para todo mundo, você não pode atacar o eleitor que te traiu ou que mentiu para você, que falou que ia votar em você. É, você acusa a urna, porque a urna é mais fácil de você atacar, porque é um sistema.
10: Uhum.
9: Que todo sistema, a gente tem a teoria da conspiração, né?
10: Uhum.
9: Nós temos essa desconfiança que todo sistema nos trai, nos engana, seja na bomba de gasolina, seja na farmácia. Mas é uma coisa assim, eu estou há 21 anos na Justiça Eleitoral, e a convivência com essas pessoas que você vê uma vez por ano, uma promotora eleitoral, eu não vejo essas pessoas se envolvendo, colocando a carreira em jogo para poder alterar o resultado de uma coisa que eles não têm domínio.
10: Que não tem como
9: não
10: alterar.
9: Não tem domínio,
10: né?
9: Nenhum, porque eles não têm conhecimento nenhum. Muito eu, que sou uma pessoa envolvida nisso, eu tenho conhecimento superficial, porque eu frequento o tribunal. A gente tem reunião anual, esse ano eu fui em abril, com o pessoal do TSE, eles gostam muito de vir e fazer a gente fazer essas perguntas que o eleitor gostaria de fazer. Vocês têm a sala secreta? Vocês se comunicam? Vocês ficam fazendo essas... Olha, vou fazer isso para alterar. Falam, eu nem sei quem é fulano de tal setor. Gente, a gente prepara isso. E o outro de outros setores é enorme, é um tribunal gigantesco.
10: É, inclusive tem um detalhe, né? Até participando, Mané, das auditorias que são feitas aqui na cidade. São poucos os partidos que mandam representantes no dia que é feita a auditoria. Consequentemente, aqui em Itatiba a gente não vê, né, reclamações, coisas assim. Mas vai reclamar porque se a pessoa não tem o conhecimento do funcionamento, né? Não vai lá ver como que é forma, como é auditável aquilo.
9: É de uma... É complicado, porque a gente está numa quadra, né, tão difícil, as pessoas estão questionando tantas coisas, porque a internet deu base para qualquer pessoa se tornar especialista em tudo.
10: É.
9: Então, quando eu opino e eu tenho uma certa titularidade, porque um grupo de pessoas me segue, eu acabo interferindo e dando uma certa vazão para essas pessoas que acreditam nisso. Que a urna é violável, que a urna ela pode ser... Eu não vou dizer que se uma pessoa roubar a urna, ela roubar à noite a urna e tentar mexer, não vamos descobrir. É inevitável. Ela tem um lacre. Uhum. A primeira coisa que o mesário vai chegar e falar assim, opa, cadê o lacre daqui? Uhum. Para eu entrar, para eu tirar o plástico, para eu desparafusar e tirar as tampas... Ela não tem nada de ligação, ela não tem nenhum tipo de drive que liga com a internet, em nenhum momento. Ela é um computador burro, porque ela não consegue receber informação.
10: Trabalha só naquele local, né?
9: Não tem nada que você traga assim um aparelho aqui, cole do lado dela e ligue e faça ela... Não vai acontecer isso, ela não consegue.
11: Era justamente uma das perguntas que a gente ia falar aqui sobre a urna eletrônica. Mas você que ligou a CRN agora, nós estamos entrevistando aqui o Antônio Carlos de Lima, e ele está falando aí, vamos falar mais ainda sobre as eleições. As eleições, nós vamos entrar em agosto, setembro, começou outubro, vamos ter eleições. E ele vai falar aqui para quem você vai votar ou deixa de votar. E eu lembro, então, né, que através da CRN, esse programa será reprisado domingo, a partir das 14 horas. Né? Então, nós estamos falando sobre eleições de 2026. Doutor Ricardo, então, a gente tinha falado justamente, e o Aloysio lembrou bem, da questão da urna eletrônica, né, que muita gente vai falar, mas teve um candidato aí que colocou em dúvida se elas realmente têm segurança para a votação. Então, eu queria uma palavra aqui de você que conhece há muito tempo, para que as pessoas... Você falou muito bem, né? Então, hoje, nas redes sociais, todo mundo é dono da verdade. Então, aquele... E o Aloysio lembrou bem também, né? Quando o time perde, foi o juiz que roubou. Então, o candidato que perde foi problema da urna eletrônica. Eu acho que nós até temos um avanço muito grande, porque nos Estados Unidos o pessoal vota no papel ainda, né?
9: Depende, cada estado lá, como ela é, ela é uma confederação, os Estados Unidos, ele não é uma federação que nem a gente, né? Eles é um monte de estados que se reuniu, eles têm autonomia na escolha das urnas, então alguns mantêm aquele sistema antigo de furar o papel, alguns têm urnas eletrônicas, mas não é uma coisa única, eles não têm um órgão julgador nacional da justiça eleitoral como o Brasil tem, não tem. Eles não têm essa estrutura que o Brasil criou, né? E que tem essa transparência, essa idoneidade, né? O problema é que a gente escuta muitas coisas surgindo e falando porque é vantajoso para o candidato, determinado candidato, criar temas e lançar na internet. Como a gente escutou essa semana, um candidato falar que as urnas foram usadas as mesmas da Venezuela. É assim, chega a doer para a gente, porque eu trabalho com as urnas há 21 anos. Até as urnas de 2020, o sistema era da Diebold, que é americana, e que as urnas é o mesmo sistema que é usado pela Caixa Econômica Federal para apurar a nossa loteria, né? Que todo mundo também tem a teoria da conspiração contra ela. Mas... se você registrou seu joguinho lá, você tem que acreditar em alguma coisa. É a mesma empresa. Quando o pessoal vinha fazer a manutenção das urnas, às vezes eles eram desviados para ir na lotérica consertar lá um aparelho da lotérica, porque é um sistema muito parecido, não que é idêntico. A Caixa Econômica Federal é outra empresa, o TRE é outro cliente. O que a gente pede, todos os nossos sistemas são criados dentro do nosso tribunal. A gente só pede... as peças, né? Os técnicos que criam é nosso. As peças você encomenda, elas vêm da China. Lembra? A gente teve problemas em 2020 por causa da pandemia, né? Tivemos que usar as urnas, diminuir a quantidade de sessões. Você lembra disso, né? Juntar várias pessoas porque não tinha peça, não tinha como entregar. Então, essa história, ela vai sendo criada, mantida, porque pessoas que têm esse poder... elas mantêm essa conversa para poder, como se diz, minar e tirar um pouco da visão, o foco contra a pessoa dele, às vezes. Né? Ele está com tantos problemas que ele fala, o problema é da urna. Né?
11: É.
9: O que tem a ver Venezuela? A Venezuela nunca usou nossas urnas. Nós tivemos países aqui que já pediram nossas urnas emprestadas. Né? Não sei se foi o Uruguai. Já pediram a urna. Alguns países do Oriente, né? Que era um país pequenininho, a gente prestou as urnas. Nossas urnas não tem nenhum problema, ela é um equipamento extremamente moderno, ágil. É que dói demais para o candidato, quando sai o resultado, ele vê que o resultado que ele esperava não é exatamente aquilo que ele contava.
12: Não só isso, antes mesmo, né? Nas pesquisas ele vê que está abaixo, né, do que ele pretendia, ele já começa...
9: Ou na pesquisa, ou no contato com o eleitor, porque quando o candidato é próximo ao eleitor, como os vereadores e os prefeitos, eles fazem a contagem, hoje eu conversei com 30 pessoas, 40, ele vai colocando isso e vai considerando que todos baixaram
11: todo
9: a cabeça,
11: vai votar nele.
9: Que vai votar nele, e ele esqueceu que o eleitor, ele é mentiroso, ele só está falando que vai votar, porque ele, como todo mundo, é interessado também. Olha, se você ganhar, vai ser bom para mim. Aí eu posso falar que eu ganhei, que eu votei em você. Talvez você me ajude em alguma coisa. Mais ou menos é assim que funciona com todo mundo, né?
12: Agora, isso aqui é para o Manana, que político experiente, experiência na política, né, vamos dizer assim. Antigamente, com voto manual e a urna eletrônica, que o Mané vê de diferente.
11: Não, eu acredito piamente, eu sou do tempo... e que se votava e colocava o nome. E eu lembro de uma votação que a pessoa, você votava, por exemplo, no meu, o sobrenome vereador Mazzaretti, e ela escreveu um má lá, meio errado, e eu estava lá no ginásio de esportes, e eu cheguei e falei, olha, a intenção foi de votar no meu nome, e o pessoal acabou acreditando, porque não tinha nada que se parecesse. Então, agora, né, as dificuldades, imagine agora, nós vamos ter, né, depois o Antônio Carlos vai falar, vai votar para deputado estadual, federal, senador, governador e presidente.
12: Dois senadores.
9: Dois senadores.
11: Imagine tudo isso
12: quanto preenchido tempo, manualmente. Né?
11: Manualmente, é, quanto tempo muito, ia demorar. Muito, né? Muito.
9: E ainda, o senhor deve considerar o seguinte, nossa população, naquela época, o grau, o nível de analfabetismo era muito grande.
11: É.
9: Era enorme, assim, comparado ao de hoje, assim, a gente hoje tem um número muito ínfimo, né? As pessoas que não têm alfabetização mínima. E o número ajuda, né? Porque o eleitor ele pode não saber escrever, mas fazer conta...
12: Numeral,
9: ele sabe. Ali. Ele sabe fazer conta, ele sabe que número... São 9 números, né?
12: É, 10 números. 10, 0 a 9.
9: 0 ao 9, né? Não tem como a pessoa não saber. E outra, a fotografia do candidato. A fotografia do candidato está ali. Ele tem que olhar e falar assim, não, é a pessoa.
12: Facial.
9: É, se eu não enxergo bem, eu peço o fone de ouvido, ouve e aperto o botão lá. Tem várias facilidades, né? É, hoje mesmo eu estava fazendo ofício para a prefeitura solicitar o ônibus gratuito. Não vai ter mais ônibus no dia da eleição, todos os ônibus são gratuitos. E fora isso, eu também vou pedir para as duas prefeituras o chamado Seu Voto Importa, é um programa do TRE, do TSE, uma resolução, que de buscar o eleitor deficiente na casa dele para ir votar.
11: Uhum.
9: A gente está fazendo tudo isso cada vez mais.
11: Então... Agora, o transporte, justamente, pelos candidatos, pelos partidos.
9: Ah, não aí? Pode, né?

0: vai investigar.
1: E no próprio dia da eleição, o tribunal mantém a internet aberta para essas denúncias, né?
0: Então, no dia da eleição, a nossa internet não pode ficar, não, porque aí os hackers vão atentar. Aí que vem aquela questão da justificativa pelo aplicativo. Tem que abrir na sexta-feira, porque no domingo não consegue abrir e entrar no nosso sistema. Você não consegue baixar o e-título no domingo.
2: Não.
0: Porque nosso sistema está totalmente protegido.
2: É.
0: Porque os hackers vão tentar, e não é só do Brasil. Já foi provado que vem de Portugal. Essa eleição é a eleição que a gente está esperando, que vai vir ataque de todos os lugares imagináveis. Sabe-se lá. A gente está sendo interferido de forma clara e evidente no dia a dia, politicamente, né? Na campanha.
1: Estados Unidos da América do Norte, Argentina.
0: Quiçá o que a gente pode esperar. Por quê? Nós somos uma coisa que todo mundo está de olho, né? O lado asiático está de olho na gente, o norte.
1: O latino,
0: o sul, né? Precisa da gente, né? A gente é um país importante para a Argentina, né?
2: Deixa relembrar um pouco a questão do voto manual, da preocupação, eu imagino, com os coronéis, que tinha aquele voto em branco que alguém que estivesse ali metia um X lá, né?
0: Sim.
2: Sabemos lá nesse mundo Brasil, mundo velho de sem porteira, né? Ou com porteira, que seja, de alguém, o voto estava em branco, ele colocava um X no candidato dele. Isso poderia acontecer no voto manual, né?
1: Na contagem. Né?
0: As pessoas colocavam muito palavrão.
2: Na contagem.
0: Havia muito palavrão. Teve aquela eleição no Rio, ficou famosa, a eleição do rinoceronte, que tinha nascido no zoológico. Ficou muito famoso aquela, o Cacareco, né?
2: Cacareco.
0: Ela ficou, ele Cacareco teve mais
2: votos. Mais de 100 mil votos.
0: Ele teve mais votos que os candidatos.
2: Foi.
0: Né? Não me recordo se teve anulação ou se ficou em segundo lugar eleito, mas isso também não é mais relevante.
2: Vamos explicar para os telespectadores, para os ouvintes, o que foi. Então, o Cacareco era candidato, foi a vereadora em São Paulo?
0: Acho que era vereador no Rio de Janeiro.
2: Rio de Janeiro. Eu lembro que todo mundo na gozação, né? Votou no Cacareco.
0: No Cacareco.
2: E teve mais, evidentemente, todos os votos anulados, né?
0: Voto protesto, né? Não tem a validade, porque o candidato não estava registrado, né?
2: Não estava registrado.
0: Não estava registrado. É eleito quem tem mais votos, né?
2: O segundo
0: que tem mais votos, né?
2: Deixa eu perguntar uma coisa aí, interna sua. Eu lembro que foi pedido aí voluntários. Vocês conseguiram voluntários, apareceram voluntários para trabalhar?
1: Mesários.
0: A gente tem uma quantidade muito boa em Itatiba. A quantidade de servidor público é importante nesse aspecto. Eles nos procuram muito. Nós temos uma quantidade básica, reserva, e continua a procura. A gente ainda está montando as mesas. Já convocamos eles pelo WhatsApp, eles já estão retornando. Tudo é eletrônico agora, né? Inclusive o treinamento deles vai ser eletrônico. Eu provavelmente vou fazer um vídeo
1: institucional
0: especificando algumas circunstâncias para os novos, para aqueles que não têm experiência. E para algumas coisas que mudam de eleição para eleição, para eles ficarem mais atentos, né? Cada eleição ela tem sua peculiaridade, né? A gente tenta fornecer o máximo de subsídio para o mesário não ficar desorientado no dia, porque eles são muito temerosos de cometer erros, né? Eles têm medo de ligar a urna, de desligar a urna, de não emitir aquele BU, né? Porque realmente está todo mundo ali esperando, o fiscal, a imprensa, e ele no final não consegue emitir a BU porque ele apertou o botão antes da hora, né?
2: Sim.
0: Então é um nervosismo, assim, inacreditável.
1: Pela pressão, né?
0: E eles põem a urna ligada na caixa, todos os fios, tudo mal enrolado, um desespero para ir embora, porque ali eles estão cansados. É enfadonho, de certa forma, você ter que ficar repetindo o número de título. Eles não são treinados, eles não fazem isso todo dia. Nosso corpo reage. Eu sei que o mesário sente, né? É uma cadeira dura, é um ambiente quente, é um número de gente falando. E tudo isso vai cansando sua cabeça, sua mente, você pode entrar em erro, né?
2: A alimentação deles, eles podem ir para casa ou oferece a
0: forma? A recomendação é a seguinte: eles têm o direito ao recurso deles por PIX, né? Eu não sei quanto é esse ano ainda. A última eleição foi R$60. Acredito que suba, não sei. Eles têm direito a, se quiserem comer no refeitório das escolas, fiquem à vontade. Se eles quiserem sair, uma hora, para ir votar e para almoçar.
2: Sim.
0: Precisa

0: precisa controlar isso na ata, né? Precisa ficar de olho, tanto do presidente, ele também tem que cumprir, quanto dos outros mesários, né? O secretário, o segundo mesário.
1: Antônio Carlos, com relação ao trabalho do mesário, dos fiscais, do próprio tribunal, como que é assim separado? O que exatamente um mesário faz de um
0: O
1: fiscal?
0: mesário, ele é aquela pessoa, primeiro, que tem o que recepciona o eleitor, que é aquele, eu considero que é a pessoa mais importante para facilitar lá dentro, é o facilitador, é o que vai perguntar, tem alguma dificuldade para votar, é o que olha para ver se você é realmente eleitor daquela sessão, se, pergunta se você está com algum problema de saúde para passar na frente, que é o preferencial.
2: Preferencial tem, é
0: Preferencial
2: preferencial mesmo.
0: tem, sempre tem. Essa, pode observar, essa eleição vai ter uma dupla, duas filas em todas as sessões. Ela vai ser uma eleição
2: É.
0: disputadíssima, como foi em 2022, né? E o senhor vai ver a quantidade de muleta, cadeira de roda, e todo mundo vai querer votar. É uma eleição disputada. E nesse caso, precisa ter um controle bem feito para não dar muita vazão só para um lado da fila, né? Tem que também ter o pessoal que está lá, porque aí é o bom senso. Aí por isso que entra meu vídeo, né? Olha, vocês têm que equilibrar. Porque se deixar só aí o preferencial, não acaba. Que nem no Júlio César, que nem no Rosa Perrone. Tem muito eleitor que já ultrapassou os 60 anos. Ele pode esperar, mas ele já é preferencial. Né? Se ele tiver bom senso, ele vai falar, não, eu vou deixar o preferencial realmente para o autista, para a pessoa com problema renal, pessoa com doença oncológica. E todas aquelas coisas que você percebe. Tem muita gente que passa mal, desmaia, né? Calor, nervosismo. O eleitor fica nervoso na hora de votar. Muito nervoso, porque ele está sendo observado, ele está sendo pressionado e ele está ali, ele tem que acertar aqueles números, né? E às vezes, ele mesmo com a colinha, e aí é muito bom levar a colinha,
2: Pode levar a
0: deve
2: colinha.
0: levar,
1: Só não pode entrar com o
0: não
1: celular
0: pode
1: no
0: ser
1: local da
0: eletrônica,
1: votação.
0: tem que ser um papel, né?
1: Papel.
0: Pode levar, mostrar, a gente recomenda sempre a colinha, porque é uma eleição que você não lembra a quantidade de candidatos, né?
1: Certo.
0: O senhor perguntou a ordem sequencial,
2: Isso.
0: deputado federal primeiro,
2: Primeiro deputado
0: deputado
2: federal.
0: federal, depois o deputado estadual, aí seguindo vem o senador 1, primeiro senador, depois o senador 2, três números. Aí sim, governador, governador. Aí vem o candidato a presidente da República.
2: Que seria o último na votação.
0: Para você chegar no presidente, você tem que votar em todo mundo primeiro, ou anular,
1: Anular.
0: ou votar em branco, se você quiser.
2: E vocês prevê aí uma demora devido a justamente essa votação? E eu gostaria que você explicasse bem a questão dos senadores, porque tem muita gente que vai votar num senador. E se votar num senador só?
0: Ele não consegue ir para frente se ele não
2: Se
0: colocar,
2: ele não colocar.
0: não consegue ir para
2: Não.
0: frente, ele
2: Não.
0: para,
2: É.
0: ele trava, né? Então é assim. A última eleição que teve dois senadores foi a de 2000 e a gente está em 2026, foi a de 2018, né? É de
2: 2018.
0: 8 a 8
2: É oito
0: anos,
2: anos, né?
0: é. O eleitor não consegue lembrar disso, ele precisa ser reforçado. Então, o que que a gente pretende? Fazer o mesário que recebe orientar, olha, tem dois senadores, ele tem que falar 400 vezes, né? Ó, tem
2: É.
0: dois senadores, tem dois
2: Dois
0: senadores.
2: senadores.
0: Você tem os dois senadores porque a relação de candidatos vai ter uma relação a cada duas salas, não é mais uma por sala, é uma a cada duas salas, para economizar papel ambiental, né? Justiça ambiental. Se quando ele chegar lá dentro ele não tiver a cola, ele fala, olha, eu posso ir lá ver meu candidato? Pode. Não começou a votar? Pode. Se ele começar a votar, o mesário pode suspender o voto dele uma vez. E ele vai lá e busca o voto, depois vota e continua. Agora, se ele demorar, o mesário pode suspender definitivamente, aí não
1: Ele não
0: consegue.
1: vota
0: Só
1: mais?
0: vota nos candidatos que ele chegou até aquele.
2: Ah, é. Pode haver então isso.
0: Pode haver, porque ele não pode atrasar a eleição dos outros, né? Ele tem que acelerar.
2: Sei, sei.
0: Uma vez que ele começou a votar, ele falou, eu quero ir lá fora ver, ele tem que ir rápido.
2: Sei.
0: Vai lá, olha, nota, ah, esse aqui,
2: Né?
0: né? E aí ele volta e volta, porque enquanto isso a sessão está parada esperando ele.
1: Mas nada com uma colinha para orientar, facilitar isso para todo mundo. Acho que serve até para orientação para a imprensa, né?
0: E, na verdade, se eu não me engano, não. Ele pode suspender e o eleitor pode sair e continuar votando outra pessoa. E depois, quando ele voltar, a gente continua. Existe essa possibilidade. Eu troquei. E pode. Mas ele não pode demorar muito, né? Porque o sistema não. Ele computa. Ele vai computar, ele não vai esperar, né? O eleitor, ele tem que estar aí preparado. É uma coisa, assim, que ele faz de 8 anos, os dois senadores, eu falo, ele já tem que começar a definir quem é os dois candidatos dele. Tá vendo as pesquisas? Estão falando, ó, tem candidatos, assim, que estão na frente. Estão falando um e o dois, já fique atento. O senador é muito importante, né? Ele é preponderante.
1: É, até mesmo politicamente falando, né? O povo deveria ser assim, porque evitar aqueles santinhos na hora, né? Chega lá, ah, vou votar nesse daqui, que tá tem um santinho ali e tal, pegou um papel, né? Tem que votar com consciência, consequentemente.
0: Tem que votar com consciência, tem que estudar porque em quem vai depois ser que votado. Colocar a pessoa 8 anos lá, eu fui nas escolas fazer o convite para esses meninos. Todas as vezes que eu comecei a palestra para eles, em 5 minutos na sala, eu falei, olha, quando vocês, eles estão com 14, 15 anos, né? Porque eu fui convidar os meninos de 15 anos, que já pode tirar título. Quando vocês estiverem com 23 anos, essas pessoas vão estar determinando o que vocês vão estar fazendo na vida de vocês. Eles olharam assim e falaram, mas 8 anos? 8 anos eles ficam. E é um cargo biônico praticamente, porque depois... O nome dele foi tanto citado que ele não consegue sair de lá, ele é reeleito.
1: Então, aproveitando que você falou, né, em jovens, a classe estudantil da Itatiba, 16 anos, como que...
0: Eles nos procuraram, eu pedi para eles irem no começo de abril, mas eles foram no final do alistamento, vieram tudo em grupo,
1: final, né?
0: Patota, né? Eles andam juntos, aí eles vieram, um monte de gente com uniforme. Foi muito produtivo, realmente, a minha ida às escolas, né? Na próxima vez eu vou tentar fazer a mesma coisa, só que com antecedência, né?
1: Certo.
0: Algumas escolas privadas não responderam, então acho que o eleitor é mais esclarecido, talvez, aí também a gente não força. Mas vamos nas escolas públicas, que é a grande massa. Algumas, as diretoras falaram que vai incentivar, quando completar os 15 anos, eles tirar o título. Primeiro, para evitar a fila no final de alistamento. Mas o mais importante, é um documento quase obrigatório. Né? A gente só não pode tirar ele quando a gente nasce, porque alguém pode usar ele para votar, ou tirar um passaporte. Pode, né?
1: Exato.
0: Mas com 15 anos, o sistema já recebe sua inscrição eleitoral. Mesmo que não deixe você votar, você já pode ter o título, que é muito importante, né?
1: Mas é importante também, né, Mané? Ter informação política e o jovem participar da política brasileira, né?
2: Então, mas aí, recentemente ainda, eu li que os jovens, eles participam da política, mas não participando partidariamente.
1: Não.
2: Eles estão se afastando, né?
0: Então, eles têm um certo temor, porque é um ambiente que eles percebem que tem uma certa... malícia, né? O jovem que entra na política jovem, ele já é uma pessoa que tem uma formação pessoal para isso, né? Ele é um líder estudantil, ou ele é dentro da escola aquela pessoa que gosta de tomar iniciativa e tem eles. Eu percebi isso nas aulas, quando eu ia. Quem que é o líder da escola? Quem que é o da sala? Para eu dar o papel para ele colar, né? E você percebe que tem pessoas que são extremamente... que perguntam coisas assim, às vezes...
1: É o contestador, né?
0: Então, ele é o natural político. É daí que surgem alguns jovens políticos, né? Algumas lideranças. É importante, eu acho que é importante.
1: Renovação, né?
2: Realmente, você fala da conscientização. Gostaria que realmente até o Antônio Carlos lembrasse disso, né? Porque tem aquele que vota porque pagou uma cerveja para ele, não candidato, e votar conscientemente. E você falou muito bem de escolher o senador, que além de ser 8 anos, eles vão acertar muitas coisas. Hoje o legislativo tem um... Agora, evidentemente, tem alguns lá que extrapolam, né? Que só veem os interesses próprios, né? Mas esse aí não tem jeito, né?
0: Então, o problema é que quando a maioria só trata dos seus problemas pessoais, aí o coletivo fica numa situação difícil, né? Nós temos bons representantes lá no Senado, mas a gente não pode dizer que é a maioria.
1: Aí em São Paulo, sinceramente, essa última legislatura, três senadores que, puxa vida, né?
0: Então, a gente fica a desejar, porque a gente sabe que o Senado tem um peso muito grande naquela questão da negociação com o Executivo, até com o Judiciário. Olha o nível que a gente está envolvido hoje, os próprios líderes dessas casas, né? De ficar estupefato, porque o envolvimento chegou num estágio que você não sabe mais quem é quem. A coisa misturou tudo e a gente está aí assistindo, como eu vejo como cidadão. Como servidor da justiça, infelizmente, eu aprendi uma coisa. Me dão uma laranja ruim, vai sair um suco amargo. Se nos der uma laranja de boa qualidade, a hora que a urna soltar lá o suquinho, pode ser que venha surpresas, né?
2: Nós temos muitos prazos aí. A propaganda, quando é que realmente... Porque agora nós estamos na fase de convenções... Deve terminar agora no começo de agosto.
0: Dia 5 de agosto.
2: A propaganda, né, como é que ela começa mesmo?
0: Eles têm entre o dia 6 até o dia 15 de agosto para fazer o registro de candidatura nos TRS e os candidatos a presidente e vice no TSE. A candidatura é registrada diferente. A partir do dia 16 já pode fazer sua campanha. É de bom tom que se tiver material para usar, tem que abrir a conta bancária e ter essa conta já aberta para poder usar a conta para pagar qualquer tipo de despesa.
2: E tem um limite para essa conta?
0: Como é? Tem um limite. É proporcional, é um valor que eles lançam, né? Que o candidato pode gastar para presidente, para cada cargo tem um valor. Eu desconheço, porque como eu não analiso prestação de contas da estadual e da nacional, a gente não se entende. A gente se atenta muito à municipal. Por exemplo, a prefeito da última foi 450 mil, se não me engano. E o vereador um pouco bem mais abaixo, né? E o valor de Morungaba também diminui. É proporcional ao tamanho da cidade, né?
2: Sei.
0: Então é um número assim.
2: E a propaganda, está certo que está longe ainda, nas ruas, a permissão de propaganda, de cartazes...
0: Não aumentou muita coisa, não. Pelo contrário, até constritou mais. Qualquer propaganda eleitoral, carro, é aqueles adesivos...
2: Tem o tamanho.
0: É aquele adesivo no vidro traseiro, até meio metro, 0,50 centímetros. Se quiser colocar na lateral, tem que tirar lá de trás. E tem que ter no máximo, se tiver duas, as duas juntas, tem que ter no máximo meio metro, 0,50 centímetros quadrado. Na sua casa, se você quiser colocar, você não pode cobrar, mas não precisa pedir autorização. Quer dizer, o candidato tem que pedir autorização. Agora, se você quiser colocar na sua casa, é proibido. Não pode colocar.
2: Não pode.
0: Não pode colocar. No público não pode, no caso, setor público não pode colocar propaganda. Então, algumas coisas acabaram, né? Assim, camiseta, aquelas... a bandeira pode, né? A bandeira pode, a pessoa segurando a bandeira, o santinho entregue numa mesa pode.
1: Avatar vai poder?
0: Avatar aí já é internet, né? Aí é um risco bem grande que você quer. Né?
1: Antônio Carlos, cláusula de barreira, uma informação que recebemos aí há pouco, dos presidenciáveis, só quatro terão direitos pelo atual à propaganda no rádio e na TV? Você tem alguma informação a respeito?
0: Eu não tenho essa notícia específica, mas tem a cláusula de barreira. Se a pessoa não chegar a um determinado número de representantes...
1: É o peso das alianças partidárias.
0: É o peso das alianças, né? E da representação no Congresso. Esses pessoais chamados de partido nanico, se eles não conseguiram se aliar para formar um grupo mínimo, eles não conseguem o tempo... E aí eles são excluídos, né?
1: Até pela informação, Mané, seria Luiz Inácio Lula da Silva, com tempo, Flávio Bolsonaro, Ronaldo Caiado e Augusto Cury.
2: Romeu Zema, não?
1: Não.
0: Não entra nessa?
1: Por causa dessa cláusula de barreira aí. É. Vai depender da formação, acho, da formação,
0: lógico,
1: partidária e tal, né?
0: Do vice, do, né?
1: Exatamente.
0: Mas isso tem que esperar, porque lembra que a gente faz o cálculo aqui quando faz a municipal.
1: Sim.
0: É o sistema que faz a divisão das inserções, né?
1: É.
0: Mas uma coisa que a gente coloca é se o partido chegou na causa de barreira e a gente usa o número de cadeiras lá de Brasília.
1: De Brasília. A gente fala do Zema, porque o Zema não tem vice ainda, né? Não anunciou vice, então vamos aguardar daí.
0: Na verdade,
1: então...
0: ninguém deles tem vice, né?
1: O Luiz Inácio...
0: só o Lula, que é. Ontem falou, que é o
2: Alckmin,
0: né? Que o
1: Geraldo Alckmin.
2: Tá? É, se fosse Febem, o Alckmin não queria, mas aí ele vai chegar. Mas você falou do Zema. Pelo que eu li aí, o Zema está mais interessado em reforçar o partido dele, que é o Novo, porque andou perdendo, parece que tinha 8 deputados federais, caiu para 3, né? Então é um forço. E eu vou falar a verdade, eu sou um admirador, assim, de longe, do Zema. E daí você vai ver na pesquisa, o Zema tem 2,5%, não chega nem a 3%.
0: Ele, se for consciente, a intenção dele é realmente isso, é o que o presidente do PL tem a intenção de fazer, manter o partido. Por quê? Quanto mais representação, mais fundo partidário.
2: É.
0: E mais o FCF de campanha. Então, e é bilionário esse fundo. É bilionário.
2: Muito dinheiro.
0: E quem administra esse dinheiro é os presidentes da Nacional. Então, a intenção deles realmente é fazer o partido ficar forte financeiramente.
2: Não
0: tem interesse em fazer candidato. Ele sabe que seria, nesse momento de polarização, seria assim, um azarão, né? Mas tudo é possível, né? Eleição é votada, né?
1: Está começando oficialmente agora,
0: é votada, né?
2: É, porque você falou de fundo partidário, eu garanto para você que a grande maioria dos brasileiros não sabe que os deputados fazem repartem essa grana toda, né?
0: É dolorido isso, viu? É. Porque falar para o eleitor o que faz o dinheirinho deles, às vezes, né, a gente conversando com o eleitor mais assim, próximo, quando ele acaba de pagar lá a multinha dele, eu falo, olha, tá lá em Las Vegas seu dinheirinho, viu? Eu sinto muito dizer, porque não deu nem tempo, já no Pix, né?
2: Uhum.
0: A gente colhe ali no cartório mesmo, e ele dá risada, ele falou, você tá brincando? Eu falo, não, porque esse dinheiro, ele vai para uma determinada agremiação partidária, e o controle sobre o que é feito com esse dinheiro, ele existe, mas não tem como você saber realmente se foi utilizado para aquilo, né? Você pode criar cargos de presidente honorário, pagar aluguel de ex-presidentes.
1: Produção de vídeos, produção de áudios, tudo
0: você
1: isso.
0: Você pode inventar o que você quiser. E a prestação de contas, quando ela chega, o dinheiro já foi usado.
2: Uhum.
0: Né? Difícil você. É uma entidade de direito privado, o partido político. A Justiça Eleitoral não pode interferir. Né? Agora, o dinheiro da União que eles recebem, eles têm que comprovar se foi gasto com um partido.
1: Certo.
0: Se eles têm a comprovação, a nota fiscal, o resto, a gente não tem muito o que fazer. Né?
2: Agora, Antônio, a não presença do eleitor, falar, eu não vou votar, o fato da multa ser muito baixinho leva a essa situação... Você acha que se aumentasse o valor da multa, ia forçar mais o eleitor a comparecer?
0: Um perfil de um eleitor, sim, o outro não. Eu não sei, por quê? Se o eleitor chegar no cartório e se declarar o suficiente, eu não tenho dinheiro para pagar essa multa de R$3,51, a gente não pode contestar, a gente dá a declaração, ele assina e a gente tem que dar
2: liberar
0: ele sem pagar.
2: Então a multa é R$3,51.
0: Cada turno, é. Aí o eleitor paga tranquilo, né? Ele não reclama, porque ele sabe que ele não foi votar, né? Ele paga. Só quando ele fala, olha, eu votei, eu justifiquei, e eu não estou achando, ou acaba provando, olha, o sistema não processou, né?
2: Certo.
0: Aí, assim, a gente dá, né? Ou para o eleitor que chega e fala, olha, não tem condição de recolher.
2: Então, não, eu gostaria que você frisasse bem para aquele que vai votar, está um pouco longe ainda, né? Está longe, mas não está muito longe, né?
0: Não, ela está indo, já está chegando.
2: Já vai chegar.
0: Falta 2 meses só.
2: A propaganda em rádio e televisão, quando é que começa mesmo? Agora em agosto?
0: Propaganda não, ela começa...
1: 28 de agosto, né?
0: 28 de agosto.
2: 28 de agosto.
0: É porque precisa de um tempo para a conta bancária ser aberta, para eles poderem pagar essas empresas. Então tem que estar um tempo, senão a justiça vai antecipar o prazo que ele deu, ele já começa a fazer o material antes, não pode, né?
2: Então agora eu vou falar uma coisa aqui que vamos pensar. Hoje não se pode fazer propaganda eleitoral.
0: Não, hoje pode fazer propaganda intrapartidária, para, olha, eu quero ser candidato por essa... Sim. Por essa... não é coligação, mas é... Federação. Eu quero ser candidato para essa federação. Então, vamos fazer aí... Sim, pode fazer essa propaganda. O que estão alegando do Avatar, né? Que foi propaganda intrapartidária. Mas ali abrangeu outras coisas. Né?
2: Ainda ontem eu li o editorial do Estadão, apesar que é considerado de direita, né? Falando a respeito dessa questão de que o próprio ministro do Planejamento do atual governo disse que tudo que está sendo feito não tem nada de propaganda eleitoral. O que o governo está fazendo aí. E foi destinado 225 milhões, foram gastos 225 milhões e mais 580 projetados para frente para gastos que, segundo lá o ministro do Planejamento, não tem nenhuma intenção eleitoreira. Será que dá para acreditar?
1: O país também não pode parar, né? Quando, no período pré-eleitoral. Né?
0: É aqueles dilemas que a gente entra no mérito. É válido, não é? Está levando vantagem. É muito difícil, porque é o que o senhor Aloysio falou, o serviço público não para, ele tem que ser contínuo, né? E algumas coisas, a oportunidade talvez seja aquela, né? A gente não vai discutir isso, porque isso acontece em todo momento, na municipal, na estadual e na federal. O que a gente observa é assim, os candidatos, seu Manuel, vão dar uma forçada para testar o judiciário na questão da legislação. Se determinada coisa que foi incluída nessas últimas resoluções, que não tinha jurisprudência, eles verem que não está pegando e eles forçarem ali, eles vão testar o judiciário até a hora que o judiciário falar, multa é isso, ou não multa, ou não pode, definitivamente não pode, vamos caçar o candidato. O senhor entendeu? Eles testam. Eles
1: é sempre... o caso do Avatar do Bolsonaro.
0: É um caso. Você vai testar, por quê? A legislação ela é volátil porque ela muda de eleição para eleição. E os juízes eles têm as suas opiniões, cada um, como a população. Eles também formam o raciocínio deles do conhecimento deles. Falam, olha, eu acho que isso é assim. Por isso que é um acordo, né, lá em cima. Né? É um acordo de 3 juízes ou mais. Para saber, olha, a posição nossa em relação a isso é meio ruim. O dilema surgiu, foi muito bom, porque saiu, ele foi, testou durante as convenções, não é durante a campanha, mas eles não, o judiciário ainda não tem uma opinião formada. Precisa ter o caso concreto para aí sair daí as decisões.
2: Deixa eu fazer uma pergunta mais pessoal, que eu tenho a minha ideia e gostaria de saber a opinião pessoal e também do Aloysio sobre reeleição, já que se fala a respeito de gastos aí, quem está no poder e tudo mais. Eu vou emitir a minha opinião, eu sou totalmente contrário à reeleição de prefeitos, governadores e presidente da República.
1: E vereadores eu também sou contrário.
2: De vereador,
1: então,
2: eu acho que...
1: 5 anos seria o mandato, para mim, ideal para qualquer cargo.
2: Cinco anos.
1: Para qualquer cargo. Vereador, prefeito, deputado, senadores.
2: O experiente chefe do cartório eleitoral poderia responder essa pergunta?
0: Eu poderia responder como cidadão, como chefe de cartório, não, porque é muito complicado. A reeleição ela surge oportunamente quando alguém está no poder, ele cria. Quem está fora não quer. Então, isso é muito complicado. É aquela velha polêmica, né? Para quem está fora, a reeleição ela é péssima. Por quê? É muito difícil tirar a pessoa que já está lá. Ela já fez o nome, ela tem uma imagem já formada, ela tem um espectro difuso muito grande, né? Por exemplo, só imagina um candidato da região de Itatiba querer disputar com um candidato da região que já é conhecido lá em Araçatuba. Uhum. Ele vai ter voto de Araçatuba aqui e o daqui não vai ter voto lá. É natural, porque ele já tem a estrutura dele e ele consegue se projetar porque ele já está muito tempo no sistema. Isso acontece. Deixa a coisa, a eleição menos justa, mas é o que criaram, é o que os legisladores deixaram acontecer. Volta e meia, toda vez que eles falam em reforma da justiça eleitoral, do sistema eleitoral, eles inventam aquele negócio de o voto com lista fechada. É. Eles querem decidir quem é os candidatos, né? O voto por região. Você lembra o voto por região? Eu acho o voto por região ele muito mais interessante do que... Porque aqueles candidatos eles vão lutar por aquele bairro, por aquela região do estado, e a gente vai ter um representante mais forte. É. Né? Porque, às vezes, o representante que ganha aqui para Campinas, ele nem está aí com Campinas. É. Ele se elegeu para Campinas, mas ele ajuda a outra região do estado. Né?
2: Bom, a gente sabe do caso de Itatiba, aqui dois candidatos na última eleição, o filho do Bolsonaro e a
1: Zambelli, Carlos Zambelli.
2: Tiveram 5, 6 mil votos aqui em Itatiba, eu acho que eles nem sabem.
0: Nem sabem. Sabe porque eu acho que a família deles tem parente aqui em Morungaba, né?
2: É.
0: Acaba sabendo, sim. É relevante.
1: Mas foi a polarização do eleitor, né? Que as pessoas. O bolsonarismo. Então, quem for indicado, vamos nesse daí, né?
0: Não
1: tem um estudo da pessoa, porque a gente vai falar, né? Com relação ao Eduardo Bolsonaro. Saiu, né? Foi para os Estados Unidos e tal. Entrou o senhor de Indaiatuba. Qual o nome dele?
2: Entrou missionário.
1: Missionário. Pô, já viu trazendo verba para a Itatiba? Então, trabalhando para a cidade, localmente. Bolsonaro, durante dois períodos, o que ele fez pela cidade?
0: Então, nada. Isso, isso que é o diferencial, né? A gente, se tivesse esses
1: candidatos... Zé Olímpio, né?
2: Missionário
1: Zé Olímpio.
0: Se você tem um candidato regional, aquele grupo, eles vão sempre disputar o eleitor daquela região. Então, ele vai ser uma pessoa conhecida, ele vai ser uma pessoa observada, e aí sim você depura,
1: certo,
0: né, o candidato que você... eu só tenho um nome famoso, vou votar nele. Não, não tem nada a ver, né?
2: Por sinal, assim, não estou fazendo propaganda, mas é muito amigo nosso, vem para Itatiba, né? Como você falou, Eduardo Bolsonaro, acho que não sabia nem...
1: Não, ele veio uma vez aqui em Itatiba, veio.
2: Né?
1: E agora teve uma carreata aí.
0: Ele veio.
2: A tia
0: mora em Morungaba. A tia dele mora em Morungaba.
2: O Bolsonaro, família.
0: É uma irmã dele.
1: A própria Carla também já esteve aqui em Itatiba. Mas.
2: O Antônio Carlos tem razão, né? Com aquela questão de. E já teve casos aqui de eleitores lá de Araçatuba ou de outros lugares que vinham aqui, pegavam o voto aqui e o daqui nunca vai. Pegar a bota,
0: porque né? Tem uma capilaridade, por quê? Porque o senhor sabe que política tem muito a ver com a gente chama aquela de transferência de pai para filho. E quando você tem um nome forte, o nome do seu pai já está perpetuado, o sobrenome, às vezes você nem tem o mesmo nome que ele, não é o Júnior, não é o terceiro, mas você tem o sobrenome daquela família extremamente relevante politicamente, você é eleito por pessoas que falam, não, eu gosto assim, desse pessoal, porque lá atrás o fulano foi gente boa para a gente, né? Eu estava comentando hoje com o pessoal, que o pessoal, ele já faleceu, então eu posso citar o nome dele, da Alta Araraquarense, lá para a região de Araçatuba, de Rio Preto, quando foi duplicada a Washington Luiz, o Quercia era dono de toda a região. Ele tinha o domínio, por quê? Porque aquilo lá... desenvolveu a região, né? O escoamento, o estado de São Paulo era a pista simples para ir voltar. E ele fez essa revolução, né? Todas as polêmicas que ele tinha, e as pessoas, ele já estava em outra posição, as pessoas eram gratas a ele. Né? É assim que trabalha o eleitor que é
2: Fazer um reconhecimento.
0: Reconhecimento.
1: Né? Mas Norte e Nordeste tem aquela coisa da familiarização, né? Então é Sarney, é Renan, aquelas coisas assim de pai para filho, para neto.
0: É a situação que
1: ACM, a gente
0: tem.
1: Neto.
0: A gente tem muito aqui no estado também, de São Paulo. Tem regiões aqui que são dominadas por determinadas famílias. Eles têm essa capilaridade, como eu falo. A gente tem na região. É normal. Não vejo nada. Eles sabem trabalhar. Nasce na política, entra na política, escuta o pai e a mãe só falando daquilo. Isso. Quando entrar, já é um. Né?
1: Eles perpetuam, né, na política.
0: A não ser que não tenha vocação.
1: É.
0: Aquele filho que não tem vocação. Aí ele não vai seguir.
2: Nós estamos chegando ao final do nosso podcast.
1: Fazer mais uma pergunta para o Antônio Carlos?
2: Pode fazer.
1: Só para encerrar.
2: Eu ia pedir para ele reforçar aí a questão de para quem vai votar.
1: Não, com relação ao cartório, o novo endereço na Pise Almeida, por favor. Porque você pode dizer, já tem quase 30 dias lá, o que você pode dizer das instalações, atendimento?
0: Quase 60, né? A gente está lá das 11 às 17, na rua Pise Almeida, muito próximo ao Itatiba Clube.
1: É 580?
0: 480.
1: 480.
0: Entre o Itatiba, quase numa esquina, e com aquele prédio que eu esqueço o nome, que é um de consultórios médicos.
2: Tower.
0: Branco e azul, esse daí. Não tem lugar para estacionar próximo, mas é fácil, não é um lugar. Não é um corredor muito movimentado de gente, é de carro, de passagem. As pessoas que param vão na consulta mesmo no médico ali. É tranquilo, viu?
1: E a equipe está gostando do local?
0: A equipe está ainda se ambientando. A gente está ainda tentando montar uma equipe reforço. Talvez tenha que pedir um grupo lá em São Paulo, porque a gente está perdendo funcionário, né? Eles estão retornando para os órgãos de origem.
1: De origem, tá.
0: Por causa de alguns benefícios que eles perdem quando vão para o eleitoral, né? Eles não podem elevar algumas coisas. Então a gente está nessa situação.
2: Não, o que eu queria solicitar, então, ao chefe do cartório eleitoral, Antônio Carlos, para realmente colocar na cabeça do eleitor que nós vamos ter a votação, para quem nós vamos votar, a ordem, inclusive, de votação, para ir se preparando desde já.
0: Então, o eleitor ele já deve, assim começar a campanha na rádio e televisão, já começar a tentar anotar aqueles candidatos que ele realmente já definiu num papelzinho ou numa colinha, e deixar preparado junto com o título. Se não quiser usar o título, pode usar o celular no dia da eleição para se identificar, mas para entrar na urna tem que ter o papel. É papel, não tem jeito. É permitido papel para colar. A ordem de votação é o deputado federal, é o deputado estadual e depois, um senador, o segundo senador, o governador e, por último, o presidente da República. O eleitor ele pode votar das 8 da manhã às 17 horas, estando dentro do prédio. Se ele não quiser votar, ele pode votar em branco, não é computado para ninguém. Se ele quiser anular, é só escolher qualquer número que nenhum candidato escolheu. É a mesma coisa. Antigamente, esses votos nulos iam para determinados candidatos, mas isso era na época do voto contado, né? E agora é só a pessoa está bem atenta, porque na hora de votar, a urna ela tem a sequência. Se não souber colocar os números, repetir, né? Não pode votar no mesmo senador duas vezes.
2: Não pode.
0: Precisa votar em dois senadores. É que nem na votação daquele conselho tutelar. Não pode votar no mesmo candidato, lembra? Tem que votar em seis candidatos, tem que escolher. Ou então votar em dois, três e anula, ou não coloca nenhum. Eu ia até falar, quando o senhor perguntou das urnas, a OAB usa nossas urnas para escolher os presidentes e os conselheiros tutelares também usam nossas urnas. Né? Eles nunca contestaram, então a gente imagina que elas são servis a eles, né?
2: Bom, então nós fizemos aqui os nossos agradecimentos, Antônio Carlos, com muitos esclarecimentos. Você que está no YouTube pode acessar, você ouviu através da CRN, a CRN que vai reprisar esse programa, mas no YouTube você só colocar rádio CRN Itatiba Oficial, que a qualquer hora do dia ou da noite você vai saber dessas importantes informações que foi trazida aqui por nós, por Antônio Carlos. Antônio Carlos de Lima, muito obrigado aí por mais uma sua participação aqui e pelos seus esclarecimentos.
0: Obrigado, senhor Manuel. Obrigado, Aloysio. Eu agradeço mais uma vez o convite. Eu espero que a população fique cada vez mais esclarecida, esse é o nosso intuito, deles saberem o que a gente pode fazer para melhorar a situação deles como eleitores e na confiança na gente. Eu agradeço pela confiança na gente.
2: Muito obrigado, então, senhor Aloysio Matias, que você disse que, então, a reeleição, inclusive para vereador, sem reeleição, aumenta um ano?
1: 5 anos e a pessoa teria direito a participar, não na eleição seguinte, a depois de 2 mandatos, voltar a se candidatar.
2: Não,
1: voltar,
2: dois mandatos.
1: É, acho que um mandato, não foi reeleito e tal, já seria. Eu acho que para ter uma rotatividade, não ter essa familiarização política e criar certos paradigmas que ocorrem.
0: Lembre-se que esse candidato ele poderia ficar desestimulado a trabalhar nesses 5 anos, ou ele poderia ficar estimulado e já preparar um sucessor familiar, né?
2: Familiar.
0: Tudo tem um sistema que você muda, você quebra tentando te favorecer. Então, uma sugestão, todas são muito boas, mas qualquer coisa que seja implantado, de algum jeito, o outro lado vai sentir procurar, prejudicado.
2: Porque, por exemplo, nos Estados Unidos, o presidente pode ser reeleito, mas não pode ser mais candidato, né? A presidente da República.
0: Duas vezes só. Já teve um presidente americano, se não se me engano, era Theodore Roosevelt, foi 4 vezes, né? Aí era que a Constituição teve que barrar, né? Porque ali era manipulado, todo mundo sabia, né?
2: Então, Obama, por exemplo, não pode.
0: Não,
2: não pode
0: mais.
2: Nós estamos, então, encerrando o nosso podcast debate de hoje, com muitos esclarecimentos sobre as eleições. E aqui ficam os nossos agradecimentos ao Douglas Matos Rosante, que foi o nosso técnico de filmagem. Lá na central, o Márcio Egido. Nosso agradecimento também ao Aloysio Matias aqui, na questão da entrevista ao Antônio Carlos. Eu lembro que, pela CRN, esse programa será reprisado domingo, a partir das 14 horas. Então, repito, pelo YouTube, você coloca a inscrição Rádio CRN Itatiba Oficial e você tem a oportunidade de estar aí sabendo. Inclusive, eu até digo aqui aos nossos políticos itatibenses que possam acompanhar, que foram muitas as informações que o Antônio Carlos nos trouxe. Nós estamos encerrando, quem se despede é Mané Roberto, desejando a todos uma boa noite. Lembrando, a seguir pela CRN, a Hora da Ave Maria, com o padre Maicon Cristian Pedro, e em seguida
1: o Jornal CRN.
2: Jornal CRN, a partir das 18h05. Né? Então, ficam os nossos agradecimentos e uma boa noite a todos.
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4: 15 horas e 37 minutos. 15 horas e 38 minutos.
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1: 15 horas e 59 minutos.
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6: Pedi pra Deus.

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1: 16 horas e 23 minutos.
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0: Faz barulho no nosso bagulho!
1: Que delícia!
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3: 16 horas e 34 minutos.
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0: Cadê meus gordinhos?
1: Novo menino, lindos!
0: Beleza, meu irmão? Prazer ter você mais uma vez aqui. Cantar é aqui, viu, meu irmão?
2: Muita honra poder estar aqui curtindo com vocês.
0: Bom demais.
2: Hoje. Momento especial na vida de vocês, poder comemorar 10 anos de estrada e vocês nos dando essa honra de estar aqui com vocês. Muito obrigado.
0: Simão Leão! Vai! Vai!

Quem gostou, bate palma pra nós aí, velho.

0: lado esquerdo aqui. E o zagueiro Zé do Brasil. Sejam bem-vindos mais uma vez, Aviões Sunset. Essa festa que é feita pra vocês. Obrigado pelo carinho que vocês têm com o Aviões de Forró.
1: Que delícia.
0: Bom demais. Quem já passou a desilusão amorosa aí, pode dar um gritão. Quem tá solteiro hoje pode gritar também. Realmente o negócio hoje aqui vai dar certo.
1: O negócio é diferente.
0: Eu vou começar essa música no comecinho e vocês terminam. Essa música fala daquela pessoa que se entrega pra outra, dá tudo e a outra dá um pé na cara. Vou repetir aquela frase que eu falei ontem, Solange.
1: Diga.
0: Aquela frase é boa. Atenção. Atenção, homens. Fiquem com suas mulheres, que mulher boa tá difícil, viu? Aceite tudo que sua mulher mandar, porque quem manda é ela mesmo. E é como diz o velho ditado do Maruso: o homem que faz uma mulher chorar é porque não conseguiu fazer ela gemer.

0: paixão.
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2: 16 horas e 54 minutos.
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3: Uma boa tarde aos ouvintes da CRN, a Rádio do Povo. Boa tarde, Renato Augusto. Estamos iniciando o programa Momento Sertanejo, das 17 às 19 horas, com a apresentação de Ivo Bianchini, na técnica Renato Augusto. O Gilban hoje não vem, mas dedicaremos o programa inteirinho para ele e toda a sua família. Hoje, 2 de agosto de 2026, na CRN, já são 17 horas e 3 minutos. Então você ouvinte aqui da CRN pode pedir suas músicas pelos telefones 4524-0003 ou 4524-1594. Ligue aqui que atenderemos com o maior prazer. Então vamos lá com duas músicas. Tem Alguém no Seu Lugar, Chico Amado e Xodó, e A Fronha, Belmonte e Amaraí. Na CRN são 17 e 3.

Estamos apresentando o programa Momento Sertanejo aqui pela CRN, 17h10. Então quem ligou aqui, o João Gato lá do bairro do Engenho, a gente dedica o programa inteirinho para ele. A gente manda duas músicas lá para ele, Loira, Loirinha, com Tonico e Tinoco, e Cruel Destino com Zé Carreiro e Carreirinho. Então o João Gato está oferecendo para o Beto Dias e também para o Jurandir Teixeira. Então a gente agradece o João Gato lá do bairro do Engenho. Então a gente manda essas músicas também lá para Tereza do Nosso Teto, a Tiro Bergamin do Mombuca, Tuta Furança, o filho antes do Jardim Carlos Borella. Então liga aqui na CRN e peça suas músicas pelos telefones 4524-0003 ou 4524-1594. Na CRN são 17h10.

Estamos apresentando aqui pela série do programa Momento Sertanejo 17. Então vamos lá com duas músicas: Aguenta Peão Milionário José Rico e Ninho de Cobra Jacó e Jacozinho. Então a gente manda lá pro João Gato lá do Bairro do Engenho, Terezinha Fumaco do Jardim México e Devanir Furtado lá do Bairro das Brotas. Então vamos avisando que estaremos apresentando todas as sextas-feiras o programa Momentos Sertanejo das 4 às 6 da tarde. Na série N são 17 e 17.

Estamos apresentando o programa Momento Sertanejo aqui pela série 17 e 24. Vamos lá com duas músicas: Estrela do Oriente, Moreno e Moreninho, e Velha Assanhada, Trio Parada Dura. Então a gente manda lá pro Beto Dias aqui da CRN, Bertinho Murolo do Jardim América e o João Gravata lá do sítio Santa Bárbara. Então liga aqui na CRN e peça suas músicas pelos telefones 4524-0003 ou 4524-1594. Na CRN são 17 e 24.

Estamos apresentando aqui pela CRN o programa Momento Sertanejo, 17h31. Quem ligou aqui? O José Olivar Vedramin, lá da Vila Brasileira. A gente dedica o programa inteirinho para ele. A gente manda duas músicas lá para ele. Eu e Meu Pai, com César e Paulinho. E Terra Tombada, com Chitãozinho e Chororó. Então, o José Olivar Vedramin está oferecendo lá para o Atílio Bergamin, lá do Mombuca. Então a gente agradece o José Olivar Vedramin, lá da Vila Brasileira. Então a gente manda essas músicas pro Wilson Ord, da Vila Capeleta, Alcides Angelão, da 29 de abril, Zé de Lima, lá da Bela Vista. Então vamos avisando que estaremos apresentando todas as sextas-feiras o programa Momento Sertanejo, das 4 às 6 da tarde. Na série são 17h32.

Estamos apresentando aqui pela CRN o programa Momento Sertanejo, 17h40. Então, quem ligou aqui é a Marina Fattori Torso, lá do Jardim Lúcia. A gente dedica o programa inteirinho para ela. A gente manda duas músicas lá para ela: Gaúcho de Passo Fundo com Teixeirinha e Centro-Oeste Brasileiro também com Teixeirinha. Então, a gente agradece a Marina Fattori Torso, lá do Jardim Lúcia. Então a gente manda essas músicas também, Poteca lá do Coroal, Terceira Idade, José Camilo, esposa Maria Genícia, o filho Batata, do Jardim Paladino, José de Oliveira, esposa Francisca, lá do bairro da Pontão. Liga aqui na CRN e peça suas músicas pelos telefones 4524-0003 ou 4524-1594. Na CRN são 17h40.

abraço do Teixeirinha para Belo Horizonte, Divinópolis, Diamantina, Ouro Fino, Poços de Caldas, Ouro Preto, Triângulo Mineiro, Uberaba, Uberlândia, Araguari, Governador Valadares, Montes Claros, Juiz de Fora, Barbacena, Campo Belo, São João del Rei, Rio Pardo, Três Corações, a terra do Rei Pelé. No Mineirão, o Galo está cantando, tem Atlético Mineiro aí, tem cruzeirista aí.

Anápolis, Formosa, Morrinhos, Rio Verde, Jataí, Porto Nacional, Pontalina, Vianópolis, Flores de Goiás, Itumbiara, Indianópolis, Natividade, Paranguatu, Catalão, Água Limpa, Goianésia e Jaraguá, Santa Helena de Goiás, Rainha do Algodão, Uruaçu, Pousadas do Rio Quente, Goiatuba, Ceres e Rialma, em Goiânia, em Vila Nova aí. E a torcida do Goiás está aí. Muito obrigado, Lindomar Castilho, pela tua homenagem ao Sul, a minha ao Centro-Oeste

Estamos apresentando aqui pela CRN o programa Momento Sertanejo 1748. Então, quem ligou aqui é a Tereza, lá do nosso teto. A gente dedica o programa inteirinho para ela. A gente manda duas músicas lá para ela. No Colo da Noite, Zé do Rancho e Zé do Pinho. E Como Eu Chorei, Lourenço e Lurival. Então, a gente agradece a Tereza, lá do nosso teto. Então a gente manda essas músicas também para o José Olivar Vedramin, lá da Vila Brasileira, Luiz Furtado, Jardim Estéreo, Chico Nardim, lá do Rei de Ouro. Então vamos avisando que estaremos apresentando todas as sextas-feiras o programa Momento Sertanejo, das 4 às 6 da tarde. Na CRN são 17h49.

Estamos apresentando aqui pela CRN o programa Momento Sertanejo, 17h56. Então, quem ligou aqui, o Jurandir Teixeira, lá do bairro do Engenho. A gente dedica o programa inteirinho para ele. A gente manda duas músicas lá para ele, Seguindo Seus Passos, com Durval e Davi, e Riozinho Amigo, com Jorge Luiz e Fernando. Então, o Jurandir Teixeira está

Estamos apresentando o programa Momento Sertanejo aqui pela CRN 18 e 5. Então vamos lá com duas músicas, 24 de agosto, Teixeirinha e Goiana, Vieira e Vieirinha. Então a gente manda lá para Marina, Fator e Torço do Jardim Lúcia, Jurandir Petrone, Itapera Grande e o Bilão Piovesana, Cidade Jardim. 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Na CRN são 18 e 5.

estamos apresentando aqui pela CRN o programa Momento Sertanejo, 18 e 14. Então vamos lá com mais duas músicas. Canção Que Eu Pedi, Pedro Bento e Zé da Estrada, e Ferro a Brasa com Mococa e Paraíso. Então a gente manda lá pro João Stephanie no Parque São Gabriel, Oscar de Oliveira, Porto Seguro, e Paulo Furtado lá do Bairro das Brotas. Então liga aqui na CRN e peça suas músicas pelos telefones 4524-0003 ou 4524-1594. Na CRN são 18 e 14.

Estamos apresentando aqui pela CRN o programa Momento Sertanejo, 18h20. Então vamos lá com duas músicas: Laço da Saudade, Irido Irineu, e Noite Fria, Tibagi e Miltim. Então a gente manda essas músicas para o Batista de Camargo, Jardim México, Luiz Caxiné da Vila Centenário, Benedito Ferreira de Melo, também da Vila Centenário. Eles são do Terço dos Homens da Igreja Nossa Senhora da Aparecida, lá da Vila Centenário. 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Na CRN são 18h21.

Estamos apresentando o programa Momento Sertanejo 18 e 27. Então vamos lá com duas músicas: Cabritinha de Ouro, Cacique e Pajé, O Homem e a Espingarda, Zé Mulato e Cassiano. Então a gente manda lá por Roque, Angelão, Jardim Saleste, Dito Correia, Davi Correia do Morro Azul, Lelo, Suzana, Pera Grande, Darcy, seu filho antes do Jardim Paladino. Então, liga aqui na CRN e peça suas músicas pelos telefones 4524-0003 ou 4524-1594. Na CRN são 18 e 28.

Estamos apresentando o programa Momento Sertanejo aqui pela CRN 18:35. Então, quem ligou aqui? O Batista de Camargo, lá do Jardim México. A gente dedica o programa inteirinho para ele. A gente manda duas músicas lá para ele: Marca da Ferradura com Tonico e Tinoco e Fundo da Grota com Baitaca. Então, a gente vai agradecendo o Batista de Camargo, do Jardim México, lá que ele é do Terço dos Homens, lá da Igreja Nossa Senhora da Aparecida, lá do Centenário. Então a gente vai agradecendo o Batista de Camargo, do Jardim México. Então a gente manda também lá para o Jurandir Teixeira, do bairro do Engenho, Miguelito, do bairro Itapema, Carlão, do Residencial Fumac, e Inês Andreta Batistella, da rua Campos Salles. 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Na CRN são 18:35.

apresentando aqui pela CRN o programa Momento Sertanejo, 18h43. Então, quem ligou aqui, o Gilban Tapera Grande, a gente dedica o programa inteirinho para ele. A gente manda duas músicas lá para ele: Paineira Velha, Zé Fortuna e Pitangueiras, e Jogador de Baralho com Tião Carreiro e Pardinho. Então ele oferece lá pro Beto Dias, pro Jurandir Teixeira e também pro Totazini lá do Parque São Gabriel. Então a gente agradece o Gilban lá de Tapera Grande. Na série são 18h44.

Estamos apresentando o programa Momento Sertanejo aqui pela CRN 18h51. Então, quem ligou aqui, o Batata lá do Jardim Paladino, a gente dedica o programa inteirinho para ele. A gente manda duas músicas lá para ele. O Tropeiro com Nenete e Dorinho e Carro de Boi com Ronaldo Viola e João Carvalho. Então, o Batata está oferecendo para a mãe Maria Geni e também para o pai Zé Camilo. Então a gente agradece o Batata lá do Jardim Paladino. E também quem ligou aqui, o Marcos Bedani lá do Coronel Peroba. A gente dedica o programa inteirinho para ele. A gente manda também o Tropeiro com Nenete e Dorinho e Carro de Boi com Ronaldo Viola e João Carvalho. Então a gente vai agradecendo o Marcos Bedani lá do Coronel Peroba. Na CRN são 18h51.

0: Acabamos de apresentar o programa Momento Sertanejo aqui pela CRN 18h56. Então vamos agradecendo ao João Gato lá do bairro do Engenho, José Olivar Vedramin lá da Vila Brasileira, Marina Fattori Torso do Jardim Lúcia, Tereza lá do Nosso Teto, Jurandir Teixeira do bairro do Engenho, Batista de Camargo do Jardim México, Gilban lá de Tapera Grande, o Batata do Jardim Paladino e o Marcos Bedani lá do Coronel Peroba. A todos os que ligaram e os que não ligaram, aos mais de 30 mil ouvintes ou mais CRN, um abraço fundo do coração de Ivo Bianchini e fique com a Santa Missa direto da Igreja Nossa Senhora do Rosário de Fátima, no Alto de Fátima. Uma boa noite ao Renato Augusto na técnica, boa noite aos ouvintes CRN. Se Deus nos permitir, estaremos aqui na sexta-feira, das 4 às 6 da tarde, com mais um programa Momento Sertanejo. Tchau!
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todos. Sejam todos bem-vindos à casa de Deus, que é nossa também. Hoje celebramos o 18º domingo do tempo comum. E neste primeiro final de semana do mês de agosto, mês dedicado às vocações, lembramos as vocações sacerdotais. Portanto, na intenção também, colocamos todos os papas, aqueles que fizeram parte, fazem parte da nossa vida, né, no nosso batismo, primeiro Eucaristia, Crisma, sacramentos, mas também aqueles irmãos e irmãs presbíteros, irmãos presbíteros que da nossa diocese e do nosso país, de modo especial, né, que tanto necessita. Pedimos ao Senhor da Messe que possa suscitar mais vocações sacerdotais, então que nós possamos viver intensamente este momento de fé. E assim, para bem vivermos, reconhecendo os ser pecadores, invoquemos com misericórdia o perdão de Deus, cantando.

Oremos. Rezamos essa de graças pelo aniversário natalício de Laurier, nossa córrega. Também rezamos pela alma de Maria Lúcia Malta Lagasse, falecida ontem. O mesmo presidente de Andira de Oliveira Santos, Egídio Santana Fontes, 9 meses de falecimento de Irceia Fortunato, 2 anos de falecimento de Mário César Mendonça Gomes, 4 anos de falecimento de Ivone Bernardino de Almeida, e no silêncio do nosso coração, todas as intenções, todos os pedidos, tudo de somos. Assisti, Senhor, os vossos fiéis e acumulai com vossa inesgotável bondade aqueles que vos imploram e se gloriam de vos ter como Criador e Guia, restaurando para eles a vossa criação e conservando-a renovada. Por nosso Senhor Jesus Cristo, vosso Filho, que é Deus e convosco vive e reina, na unidade do Espírito Santo por todos os séculos dos séculos.

Leitura do livro do profeta Isaías. Assim diz o Senhor: Ó vós todos que estáis com sede, vinde às águas. Vós que não tendes dinheiro, apressai-vos. Vinde e comei. Vinde comprar sem dinheiro, tomar vinho e leite sem nenhuma paga. Por que gastar dinheiro com outra coisa que não o pão? Desperdiçar o salário se não com satisfação completa? Ouvi-me com atenção e alimentai-vos bem, para deleite e revigoramento do vosso corpo. Inclinai o vosso ouvido e vinde a mim. Ouvi e tereis vida. Farei convosco um pacto eterno. Manterei fielmente as graças concedidas a Davi. Palavra do Senhor.

Leitura da Carta de São Paulo aos Romanos. Irmãos, quem nos separará do amor de Cristo? Tribulação, angústia, perseguição, fome, nudez, perigo, espada? Em tudo isso, somos mais que vencedores, graças àquele que nos amou. Tenho a certeza de que nem a morte, nem a vida, nem os anjos, nem os poderes celestiais, nem o presente, nem o futuro, nem as forças cósmicas, nem a altura, nem a profundeza, nem outra criatura qualquer, será capaz de nos separar do amor de Deus por nós, manifestado em Cristo Jesus, nosso Senhor. Palavra do Senhor.

0: seja convosco.
1: Está em meio a nós.
0: Proclamação do Evangelho de Jesus Cristo segundo Mateus.
1: Glória ao Senhor.
0: Naquele tempo, quando soube da morte de João Batista, Jesus partiu e foi de barco para um lugar deserto e afastado. Mas quando as multidões souberam disso, saíram das cidades e o seguiram a pé. Ao sair do barco, Jesus viu uma grande multidão, encheu-se de compaixão por eles e curou os que estavam doentes. Ao agradecer, os discípulos aproximaram-se de Jesus e disseram: este lugar é deserto e a hora já está adiantada. Despede as multidões para que possam ir aos povoados comprar comida. Jesus, porém, lhes disse: eles não precisam ir embora. Dá-lhes vós mesmos de comer. Os discípulos responderam: só temos aqui 5 pães e 2 peixes. Jesus disse: trazei-os aqui. Jesus mandou que as multidões se sentassem na grama. Então pegou 5 pães e 2 peixes, ergueu os olhos para o céu e pronunciou a bênção. Em seguida, partiu os pães e os deu a seus discípulos. Os discípulos os distribuíram às multidões. Todos comeram e ficaram satisfeitos. E dos pedaços que sobraram, recolheram ainda 12 cestos cheios. E os que haviam comido eram mais ou menos 5.000 homens, sem contar mulheres e crianças. Palavra da salvação.
1: Glória a vós, Senhor.
0: Quero ter a bondade de sentar-se hoje. Caríssimos irmãos e irmãs em Cristo Jesus, estamos vivendo este tempo comum e eu sempre gosto de iniciar falando da importância deste tempo, porque é o tempo do cotidiano de Jesus, caminhando com Jesus. E agora nós nos deparamos com um passo importante. Até domingo passado, Jesus comparava o reino dos céus, anunciando o reino dos céus como um grão de mostarda, como o trigo, como um fermento, como alguém que encontra uma pérola preciosa ou um tesouro escondido. Agora Jesus muda o seu discurso. Jesus agora, ao ouvir da morte de João Batista, ele vai agora anunciar uma outra coisa, um outro passo no aprendizado, a salvação. Mas para isso é preciso encher-se da sabedoria, da graça e da vida. Então Jesus parte para um lugar deserto. E a multidão sedenta, a multidão com fome, a multidão desesperada por algo, alento, vai a pé ao encontro de Jesus. E quando Jesus chega no lugar, ele desembarca, ele vê aquela multidão, diz o texto que Jesus sentiu, né, se encheu de compaixão por eles. A palavra compaixão na Sagrada Escritura significa colocar-se no lugar do outro. Sentir o que o outro está sentindo, colar coração com coração, é o que Jesus faz quando encontra com aquela multidão. Porque Jesus, em todo encontro que ele teve com as pessoas, ele sentiu a dor, ele sentiu a necessidade, ele amou aquela pessoa. E uma vez que nós nos permitimos viver essa intensidade com ele, nós também vamos aprender com ele, aprender a amar, aprender a sentir, aprender com ele a dar passos de vida. Então, diante desta realidade, diz o texto que Jesus curou os doentes que lá estavam, e antes de qualquer coisa, ele também alimentou a todos. Este fato, este milagre, meus irmãos e minhas irmãs, um dos mais belos milagres que nós temos na Sagrada Escritura, que é a multiplicação dos pães, né, faz lembrar primeiro um sacramento, a Eucaristia. A Eucaristia que Jesus dá a todos e dá em abundância, mas também nos faz lembrar, né, do Antigo Testamento. Moisés, que deu de alimentar ao povo do deserto, quando libertou o povo, Moisés vai pedir a Deus que sacie a fome daquele povo. Mas também vai lembrar de outro personagem importante do Antigo Testamento, Elias, lá na viúva de Sarepta, Quando Elias foi lá, o Senhor havia mandado, e daquele lugar não faltou diante da seca que se encontrava o povo de Israel. Meus irmãos, minhas irmãs, esses dois personagens, essas duas pessoas, vão aparecer posteriormente na transfiguração de Jesus. Lá na transfiguração, que qual nós celebramos no dia 6 de agosto, nós vamos lembrar dessas duas pessoas que vão lembrar a lei e os profetas. E Jesus faz a mesma ação de saciar a fome, de dar o alento, como Moisés deu ao povo do deserto, Elias a viúva, Jesus agora vai também dar o alento, o alimento salutar para todos que assim desejarem ir ao encontro dele. Por que que o padre falou que desejarem ir ao encontro? Porque de fato, como eu disse semana passada, é preciso uma ação. Jesus espera de nós esta ação, o ir ao encontro, do se colocar junto, do buscar. Não é esperar olhar, dobrar os braços, encostar na noite e esperar o fim do mundo. Não, Jesus não é assim. Ele não quer nos assim parados. Ele nos quer em atividade, proativos. E é esta missão da Eucaristia que nos enche, nos revigora. Por isso, o domingo, o dia do Senhor, o primeiro da semana, para nos fortalecer a continuar a semana na graça de Deus. E é este sinal, meus irmãos e minhas irmãs. Porém, os discípulos ainda não compreendiam tanto o amor de Deus, não compreendiam o poder de Deus. Tanto é que Jesus deu um olhar para Jesus e dizer: Mestre, olha, despede a multidão para que eles possam comer e ir nas cidades comprar alguma coisa, porque já é tarde. Jesus vai olhar: dá-lhes nós mesmos de comer. Senhor, mas nós só temos 5 pães e 2 peixes. Mal dá para nós, porque o Tiago está ali, ele come muito. Ele não tinha feito a bariátrica ainda, né? Mas Jesus olhou para eles como aquele olhar para ele assim, você não sabe nada, né? Fazer todos sentarem. Esse passo, meus irmãos, minhas irmãs, de fazer sentar tem um sentido muito especial, porque no tempo de Jesus só sentava quem tinha tempo, ou seja, quem tinha dinheiro. Os ricos, os poderosos, podiam gastar tempo sentado se alimentando. O pobre não. O pobre muitas vezes estava servindo a mesa do rico e mal conseguia parar para comer. Muitas das vezes comia enquanto trabalhava, quando sobrava e quando podia. Jesus, ao pedir para aquela multidão se sentar naquela grama, é se sentar, é dar dignidade, dar respeito, dar alento, mostrar que eles são, de fato, importantes. Jesus cuida de todos os detalhes. Jesus faz com que cada pessoa seja, de fato, especial no coração dele. Ouvindo, dando atenção, cuidando, dando alento, observando. E é isso, meus irmãos e minhas irmãs, que até hoje na igreja fazemos. Ou deveríamos fazer essa acolhida, este olhar as necessidades, cuidar, se cercar de todos os cuidados, mas sem perder a dimensão daquele sorriso de Deus. E é assim que Jesus faz. Então ele pega os pães, dá graças a Deus, parte o pão e distribui. E essa distribuição é abundante. Diz o texto que todos ficaram saciados. Esta parte, meus irmãos e minhas irmãs, nós podemos voltar na primeira leitura do profeta Isaías: vinde vós todos que estáis com sede, vinde vós todos que estáis com fome, vinde vós todos que estáis sem dinheiro, apressai-vos, comer vinho, tomar vinho e leite. Vinde comer. A primeira leitura nos mostra o convite de Deus para a gratuidade, para a partilha. Por isso, uma velha expressão: o pouco com Deus se torna muito. Por quê? Porque com Deus nós aprendemos um fator muito importante, uma palavra muito importante: caridade. E dessa palavra vem uma outra: partilha. Aprendemos a partilhar, aprendemos a dialogar, aprendemos a dispor do pouco que nós temos para formar muito e assim saciar a todos que precisavam. Perceba, meus irmãos, minhas irmãs, que o milagre da multiplicação não é só um bem material, multiplicar o pão e saciar o povo. É conscientizar, é trabalhar a mente, o coração e a alma. Por isso que esse milagre é tão importante e traz, remonta à Eucaristia, porque a Eucaristia tem esta força. A Eucaristia não é para quem é perfeito, mas sim para quem está doente, para quem é aquele que muitas vezes precisa do alento de Deus, precisa de um passo, de um alimento que fortalece, que vivifica, que restaura, que faz não cair mais naquele velho pecado. A Eucaristia é este alimento salutar, é este alimento que vem para os fracos, e glória a Deus por isso, porque se não fosse esse critério, ninguém de nós seríamos dignos de recebê-lo, mas Deus quis se fazer assim para todos nós. Por isso, meus irmãos e minhas irmãs, quando eles recolhem os cestos, recolhem 12 cestos cheios, os 5 pães e 2 peixes. Ou seja, os 12 cestos simbolizam as 12 tribos de Israel, a totalidade da humanidade. Jesus sacia a fome. E aí alguém pode levantar e perguntar para o padre, então por que existe a fome no mundo? Por que ainda existe a miséria? Por que ainda existem tantas coisas horríveis no ser humano? Lembre-se que o padre falou da consciência. Jesus nos ensina a ter consciência da partilha. Porque até então aquele povo era egoísta, guardava para si, com medo de perder, com medo de faltar, e assim por diante. A fome, meus irmãos e minhas irmãs, só vai acabar quando todos tivermos a consciência da partilha, sabermos que o que basta para mim, também o outro merece, e assim por diante. Eu não quero, eu não posso querer guardar uma reserva incalculável, porque da mesma forma que eu morrer, o outro vai morrer do mesmo jeito. E não vamos levar nada do lugar nenhum, nem o corpo me leva. Já pararam para prestar atenção nisso? Então, o que nós temos feito? Essa é a questão. Jesus provoca o coração de cada um de nós a esta partilha, a essa abertura de saber que os bens que tenho não é fim, é meio. Meio de santificação, meio de restauração, meio de cuidado, meio de caridade, meio de salvação. Sim, porque eu aprendo que aquilo que tenho foi dado por Ele para exercício, para fazer em prol do algo. E este algo, este alguém, é a minha família, aqueles que muitas vezes estão, aquele que bate a minha porta. É isso que significa essa partilha, essa multiplicação. Multiplicar a ação salvífica de Deus na nossa vida. Por isso, como aprendido isso, nós vamos poder cantar como São Paulo vai cantar. Quem nos separará do amor de Deus? Tribulação? Fome? Guerra? Violência? Nudez? Perseguições? Nada. Tudo isso somos mais do que vencedores. De fato, quando buscamos, temos a fé em Deus, quando depositamos a nossa fidelidade, a nossa confiança, tudo que somos, tudo que temos em Jesus, nada nos abala, nada nos perturba, nada nos distancia, até o pecado. Porque o pecado não vai ter voz e vez na nossa vida, uma vez que nos deixamos ser seguidores de Jesus. Quando tomamos a consciência de renunciar tudo, pegar a nossa cruz e segui-lo, olhar para Jesus e vermos as suas atitudes, a sua postura, nós vamos ver o modelo por excelência. É isso, meus irmãos e minhas irmãs, que São Paulo vai nos falar. Por isso que todos somos vencedores. Por quê? Porque em Jesus venceu o pecado e a morte. Em Jesus venceu, né, o mal. Em Jesus é a vitória certa. Mas, contudo, porém, entretanto, cabe a cada um de nós decidirmos trilhar esse caminho e enfrentarmos de cabeça erguida as tribulações. Porque, de fato, neste mundo perdido como nós estamos vivendo, cada vez mais sem referência, cada vez mais volúvel, indo conforme as rodas da vida, nós não temos mais para onde olhar, não temos mais para onde contemplar, a não ser aquele que é, por excelência, a verdade imutável, Jesus Cristo. dele, para ele, com ele, nós precisamos manter os nossos olhos fixos. Somente com ele enfrentaremos estas tormentas. E somente com ele enfrentaremos, né, a tempestade que se aproxima da nossa vida. Sim, sempre enfrentaremos as tempestades. E se preparem, vai vir uma tempestade enorme. Eu andei 8 quilômetros hoje, então você pode se preparar, está de novo vai acontecer. Né? Ninguém acreditou, nem eu acreditei no terceiro nível, mas cheguei, estou bem na prova. É, firme e forte com Deus. É, ano que vem faz uma vez por ano. Mas percebam, meus irmãos, minhas irmãs, que esta, mesmo diante dessas tempestades da vida, que elas vão aparecer sim, porque o encardido não fica feliz. O encardido só quer a nossa infelicidade. Ele nos quer distante de Deus, porque distante de Deus nós caímos no pecado, fraquejamos, desanimamos, murmuramos, reclamamos. Quando estamos próximos de Deus, a alegria, a força, a coragem toma conta de nós. Nossa cabeça se levanta. Não ficamos abaixados, cabrunhados. Não. Em Jesus somos chamados a contemplar o alto. Somos chamados a vislumbrar o horizonte. Somos chamados a vislumbrar nosso sonho, nosso desejo, a nossa vontade. Por isso que quando eu sempre pergunto para as pessoas, quando vou vai confessar, três perguntas: o quanto você se ama, o quanto você é capaz de perdoar, e qual é o seu maior sonho. Porque o sonho é o combustível que move a nossa vida. Quando temos uma meta, quando temos um desejo, nós nos esforçamos para que nós possamos sonhar com a nossa santidade, possamos sonhar com um mundo melhor, possamos sonhar com uma sociedade melhor do que nós temos. E quando aprendermos que esse sonho, para se tornar realidade, é preciso dispor de cada um de nós, aí sim veremos mais uns milagres e portentos. Veremos tantas realizações maravilhosas de Deus na nossa vida e na vida de tantos. Que nós, meus irmãos e minhas irmãs, não tenhamos medo de enfrentar as tribulações, porque, como diz São Paulo, somos mais do que vencedores. Cristo venceu por nós, nos deu este alento, nos fortaleceu, nos glorificou, nos deu a santidade e nos deu um caminho. Um caminho. Ah, se nós compreendêssemos isso. Ah, se nossa cabeça trabalhasse como o Waze da vida, que mostra o caminho e xinga a gente quando a gente desvia do caminho. O meu, pelo menos, faz. É. Ô, seu trouxa, eu mandei virar 15, virou ao contrário, recalculando a rota. É. Quantas vezes isso acontece? Eu soltei bolso. Mas veja, meus irmãos e minhas irmãs, não se cansa de nós. Deus não se cansa de nós. Que nós possamos buscar essa eucaristia, buscar esse alimento saudável e partilhar com a nossa vida. Hoje e sempre. Amém. Podemos ficar de pé e vamos professar a nossa fé. Creio.

de todos, conforme as necessidades de cada um, rezemos. Para que os sacerdotes em suas comunidades sejam o coração compassivo de Jesus por todos e principalmente pelos irmãos mais necessitados, rezemos.

0: Tudo isso, ó Pai, nós pedimos por vosso domínio, que vive e reina na unidade do Espírito Santo por todos os séculos dos séculos.
1: Amém.
0: Podemos sentar para fazermos nosso ofertório. E este final de semana, a coleta deste final de semana não fica na paróquia. Nós vamos enviar para a nossa diocese, para o Fundo de Solidariedade Presbiteral. No como mês da educação, um dos desafios para nós é cuidarmos dos padres idosos, os padres que muitas vezes estão com enfermidades, tanto colaborar com a igreja e agora necessitam de cuidados. Então, todo este recurso financeiro nós vamos enviar para a futura casa dos presbíteros, para que nós possamos ser generosos e prudentes.

0: Nós os pedimos, Senhor, de bondade, santificar esses dons e, aceitando a oração do sacrifício espiritual, fazer de nós mesmos uma eterna oferenda para vós. Por Cristo nosso Senhor.
1: Amém.
0: O Senhor esteja conosco.
1: Ele está no meio de nós.
0: Orações ao alto.
1: O nosso coração está em Deus.
0: Demos graças ao Senhor, nosso Deus.
1: É nosso dever e nossa salvação.
0: É justo nos pastores ser mais santos, louvar a vós, ó Pai, no mundo inteiro. De dia e de noite, agradecendo com Cristo, vosso Filho, nosso irmão. É Ele, o sacerdote verdadeiro, que sempre se oferece por todos nós, mandando que se faça a mesma coisa que fez naquela ceia verdadeira. Por isso, aqui estamos reunidos, louvando e agradecendo com alegria, juntando a nossa

0: a fim de que as nossas ofertas se mudem no corpo e no sangue de nosso Senhor Jesus Cristo.
1: Amai vosso Espírito Santo.
0: Na noite em que ia ser entregue, cedo com seus apóstolos, Jesus tomou pão em suas mãos, olhou para os céus, deu graças, partiu o pão e entregou aos seus discípulos, dizendo: Tomai todos e comei, isto é o meu corpo que será entregue por vós.

que a ceia, tomou cálice em suas mãos, deu-vos graças novamente e entregou aos seus discípulos, dizendo: tomai todos e bebei. Esse é o cálice do meu sangue, o sangue da nova e eterna aliança, que será derramado por vós e por todos para a remissão dos pecados. Fazei isto em memória de mim.

0: pela fé.
1: Tomando a cabeça que comemos neste corão, tomando a cabeça que bebemos neste vinho, recordamos a paixão de Jesus Cristo e ficamos esperando sua vinda.
0: Recordando, ó Pai, neste momento, a paixão de Jesus nosso Senhor, sua ressurreição e ascensão, nós queremos a vos oferecer este pão que alimenta e que dá vida, este vinho que nos salva e dá coragem.
1: Recebei-a, Senhor, a nossa fé.
0: E quando recebemos pão e vinho, o corpo e sangue dele oferecidos, o Espírito nos una no só corpo, para sermos um só povo em seu amor.
1: O Espírito nos una no só corpo.
0: Protegei vossa igreja que caminha nas estradas do mundo rumo ao céu, cada dia renovando a esperança de chegar junto a vós na vossa paz. Dai ao vosso servo, o Papa Leão, ser bem-vindo na fé e na caridade, e a Sérgio, que é bispo desta igreja, muita luz para guiar o vosso povo.
1: Lembrai-nos, ó Pai, da vossa igreja.
0: Esperamos entrar na vida eterna com Maria, Mãe de Deus e nossa, e da igreja, a Senhora do Rosário de Fátima, os apóstolos e todos que na vida souberam amar Cristo e seus irmãos.
1: Esperamos entrar na vida eterna.
0: Abri as portas da misericórdia que chamasses para outra vida. Lembramos Maria Lúcia Malta da Gásse, falecida ontem, o sétimo dia de 30º dia de Jandira, Egídio, 9 meses de Miséria, 2 anos de Mário César, 4 anos de Ivone. No silêncio do nosso coração, todos os entes queridos, os nomes escritos sobre o altar, bem como também todos os nossos paroquianos falecidos. Acolhei junto a vós bem felizes no reino que para todos preparastes.
1: A todos dai a luz que não se apaga.
0: E a todos nós aqui reunidos, que somos povo santo e pecador, dai-nos a graça de participar do vosso reino, que também é nosso. Por Cristo, com Cristo em Cristo, a vós, Deus Pai Todo-Poderoso, na unidade do Espírito Santo.

banquete de Eucaristia, sinal de reconciliação e vínculo de união fraterna. Unidos como irmãos e irmãs, rezemos juntos como o Senhor nos ensinou. Pai,

0: ajudados pela vossa misericórdia, sejamos livres do pecado e protegidos de todos os perigos, enquanto guardamos a feliz esperança e a vinda de nosso Salvador Jesus Cristo.
1: Nosso reino, poder e a glória para
0: sempre. Senhor Jesus Cristo, disseste aos vossos apóstolos: eu vos deixo a paz e vos dou a minha paz. Não leis os vossos pecados, mas a fé que anima a vossa igreja. Dá-lhe segundo o vosso desejo a paz.

0: Oremos. Acompanhai, Senhor, com vossa constante proteção aqueles que restaurais com os dons do céu. E como não cessais de protegê-los, concedei que se torne dignos da eterna redenção por Cristo nosso Senhor.
1: Amém.
0: Quero ter a bondade de sentar bastante para os nossos avisos. Amanhã, segunda-feira, 19h30, temos um terço monumento. Todos estão convidados. Terça-feira, 19h30, temos o encontro das mães que oram pelos filhos. Então, também todos estão convidados a viver esse momento de fé e amor, somente as mães. Quarta-feira, 18h30, temos missa. E às 19h30, também temos missa, adoração, bênçãos do diabo, projetos. Também estaremos comemorando 4 anos do Grupo de Oração Sagrada Família. Então todos estão convidados a participar conosco na quarta-feira, 19h30. Quinta-feira, às 18h, hora santa na Capela Sagrada Coração de Jesus. Em seguida, missa devocional ao Sagrado Coração de Jesus. Lá das 18h até as 19h, eu atendo uma missão lá também. Então todos estão convidados. Sexta-feira, primeira sexta-feira do mês, nossa programação especial, às 6h da manhã temos missa, das 6h30 às 19h, nós temos a Adoração Santíssima. Este mês, de forma nessa sexta-feira, que vai acontecer uma alteração dos horários de confissão. Eu só vou poder atender do meio-dia até as 19h. Por quê? Eu tenho um compromisso fora, vou celebrar uma missa em Nazaré Paulista na parte da manhã. Então, preciso estar lá, então eu vou conseguir. Vai ter adoração normal aqui, mas retornando de Nazaré, eu já estarei atendendo as confissões também. E à noite, às 19h30, missa aqui na nossa casa. Sábado, dia 8, a missa das 19h, teremos a abertura da Semana Nacional.

0: de agosto de 19:30, uma experiência profunda de oração, né, para a vivência, aprender a rezar e transformar isso numa vida nova. Então, convide a todos que queiram participar, faça chegar. E o grupo de oração Sagrada Família está fazendo uma rifa, né, um kit de churrasco está aparecendo nos telões, né, todo o que vai nessa rifa de prêmios custa R$10, tem alguém vendendo hoje? Ah, tem. Mas ela vai estar lá na porta para vender a rifa, né? E o sorteio será no dia 29 de setembro, peço os arcanjos. A única coisa que não está aí, mas eu estou acrescentando, quem ganhar comida o papo, eu acho. Mas eu fiz bariátrica, só com dois pedaços de carne. Não pode ficar preocupado que não dou prejuízo mais. Né? Então, quem ganhar já sabe, né? E também um convite especial para a nossa catequese iniciar as inscrições abertas, né? Infantil, a partir dos 8, dos 9 anos, né? Está completando 9 anos, a Crisma a partir dos 14 anos e os adultos dos 19, dos 18 anos, a partir dos 18 anos. Então procure a secretaria e, de modo especial, no dia 8, das 2 às 5 da tarde, lá na Capela Sagrada do Coração de Jesus, para inscrições da catequese. De modo especial para catequese infantil, levar a cópia da certidão de nascimento e certificado do batismo da criança. Bom, vamos desejar, agradecemos. Amém? Fiquemos todos em pé. O Senhor esteja convosco.
1: Ele está no meio de nós.
0: Abençoe-vos o Deus Todo-Poderoso, Pai, Filho.

0: Senhora do Rosário de Fátima.
1: Uhum.

0: Encerramos agora a transmissão da Santa Missa, da Paróquia de Nossa Senhora do Rosário de Fátima. 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
1: 20 horas e 3 minutos.

0: Décadas depois, a memória da Dona Neuza não falha ao lembrar dos principais personagens de O Direito de Nascer, como a heroína Mamãe Dolores, vivida pela radioatriz Yara Salles.
1: Dom Rafael de Juncal, interpretado na primeira fase da radionovela por Sancler Lopes, também é inesquecível, mas como vilão.
2: Dom Rafael franziu o semblante, apertou os punhos e ordenou com indiscutível energia.
3: Bruno, venha falar comigo.
4: Sim, senhor Dom Rafael.
3: Posso saber onde é que o senhor esteve desde ontem?

0: quando lhe dei uma ordem para cumprir?
1: Os vilões e as heroínas das radionovelas da Nacional alimentavam discussões e despertavam paixões. O radioator Sinclair Lopes conta como passou a ser hostilizado nas ruas do Rio de Janeiro por dar voz a Dom Rafael Juncal.
2: O Dom Rafael de Juncal, da novela do Direito de Nascer, foi uma coisa terrível. Quase que eu apanhava na rua com o Dom Rafael de Juncal, que era realmente uma figura exponencial da novela do Direito de Nascer.
3: Jerônimo!
4: Uma bala desarmei cara de boi que se preparava para matar você.
3: Minha mão!
4: Isso não foi nada, cara de boi. É apenas mau jeito. A bala nem raspou em você, apenas atingiu em cheio o revólver. Fui camarada com você, quando podia ter-lhe estourado os miolos.
3: Jerônimo, não me mate. Tenha pena de cara de boi.
4: Não vou lhe fazer nada, cara de boi. Trate de sumir-se das minhas vistas. Diga que Jerônimo apareceu e estragou o baile.
5: Corajoso, defensor dos mais fracos, comprometido com a justiça, carregando o atributo no próprio título, Jerônimo, o herói do sertão, é outro exemplo clássico de personagem adorado das radionovelas exibidas pela Nacional.
6: O meu herói dos anos 50/60. O Jerônimo não matava ninguém. Ele atirava, trocava tiro, brigava, lutava, mas não matava ninguém.
1: Mário Silva, que já foi nosso colega aqui na Nacional, tinha 12 anos quando começou a ouvir a radionovela e lembra com detalhes das batalhas do herói.
6: Ele também tinha um bandido preferido, ou um vilão preferido, que também não morria. É o Caveira. Isso eu gosto muito, porque o Caveira tem um timbre de voz característico. Assim ele falava: Chumbinho, apresente o seu relatório. O Caveira tinha o Chumbinho como seu principal auxiliar na vida bandida que levava.
5: E enquanto Jerônimo derrotava Caveira e Chumbinho, a avó de outra grande colega nossa, Mara Régia, enfrentava uma batalha particular para garantir a escuta da sua radionovela preferida. Mara Régia conta.
7: Éramos 6 netos, muito endiabrados. Para acalmar, ela tinha uma lata de biscoito Marilu, que era a sensação do pedaço. E aí, a estratégia de vó Maria para que ela pudesse ouvir em paz a novela que ela tanto amava era encher a nossa boca de biscoito. E aí entrava o Jerônimo, o herói do sertão, a música Quem Passa.

0: Essa fórmula do bem contra o mal, explorada com primazia nas radionovelas da nossa emissora, é o que vai seguir movendo as produções para a TV até hoje.
1: Eu te dei uma chance, Raquel. Eu fui na sua casa e você foi petulante.
2: Cala sua boca!
3: A pesquisadora da Universidade Federal Fluminense e da Fundação Casa de Rui Barbosa, Lia Calabre, lembra que a construção das heroínas e vilões das radionovelas também aponta para discussões de vanguarda.
4: Sempre por contingências do destino, a mulher assume a indústria que era do pai, do marido, a mulher assume o trabalho, o que era assim, era improvável, né? Você vai inserindo algumas questões polêmicas do tempo com um filho fora do casamento. Era um escândalo.
1: Por que essa pressa se desquitar, Beatriz?
5: Quando a criança nascer, eu irei para longe, onde possa esquecer. Quero estar livre para fazer isso.
0: O divórcio só seria instituído legalmente no Brasil em 1977. Mas 20 anos antes, a heroína da radionovela O Segredo de Pedras Negras, Beatriz, interpretada por Ismênia dos Santos, já tinha se desquitado do marido. E numa reviravolta dramática, decidido que o melhor era ir para bem longe.
5: Eu vou-me embora. Vou-me embora amanhã mesmo, para onde não possam me encontrar. Hei de sumir na distância e no tempo, não, sozinha. Não. Sozinha, não. Porque você estará comigo, meu filho.

0: Este episódio usou áudios do acervo da Empresa Brasil de Comunicação e de um trecho da novela Vale Tudo, da TV Globo.
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3: Bom demais ter você aqui com a gente, ouvindo o melhor da música brasileira na nossa Rádio Nacional. Vamos começar com Simone, Encontros e Despedidas, de Milton Nascimento e Fernando Brandes.

Zé Cabaleiro, Alma Nova, de Zeca e Fernanda Abreu. Fred Martins, Janelas, de Fred e Marcelo Diniz. Agora Rita Benedito, Filhos da Precisão, de Erasmo de Bem.

Luiz Melodia, Negro Gato, de Liber Stoller, versão de Getúlio Cortes. Dori Caymmi, de Dorival Caymmi. E aí, você já foi à Bahia? 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Vitor Ramil, dele, Não é Céu.

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2: Rádio Nacional trazendo para você que gosta da boa música brasileira, Vanessa da Mata e Baiana System. Gente feliz.